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3: 6:21.
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0: 16:35.
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2: 6:51.
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2: Oi, povo de Deus, tudo bem com você? Eu tô chegando. Cheguei! Segura, povo santo, no clima da sua sexta-feira, estamos por aqui com mais uma edição do seu, o nosso Sertanejo Gospel. Fechando mais uma semana juntos com o seu programa campeão em audiência em nossa emissora, já cumprimentando você em casa, no trabalho, no campo, nas estradas e rodovias, sítios e fazendas. Olá, criançada, olá, meninada, com bom e suave é que os irmãos vivam em união, pelo site, aplicativo Alexa, pelas ondas do rádio, em qualquer lugar do Brasil e do mundo. Sexta-feira, sua linda, chegou 10 de julho 2026. Muito prazer, eu sou Israel Ferreira, que bom também conhecer você através do nosso programa Sertanejo Gospel. No Instagram, me segue lá, @ Israel Ferreira Locutor. Daqui a pouco no programa, homenagem aos aniversariantes. Agora, nosso encontro começa, como sempre, meditando na santa e gloriosa palavra de Deus. Aparta-te do mal e pratica o que é bom. Procura a paz e empenha-te por alcançá-la. Salmos 34:14. Meu irmão, minha irmã, não procurem debater coisas inúteis, mas úteis. Não procurem o que não possa satisfazer. Não procurem o que não seja necessário, mas a que seja necessária, importante, útil. Não procurem as coisas que nos separam, mas as coisas que nos unem. A busca da paz implica na transformação de um coração de ódio e em um coração de amor, em um pensamento de destruição, em pensamento de construção, em um propósito de vingança, em um propósito de perdão. A paz é de Deus, isto é, procede dele, tem origem nele e pertence a ele. A paz não tem origem nas coisas deste mundo. Dinheiro, fama, prestígio, saúde, drogas, carnalidade, etc. Bem, a paz é com Deus, o Eterno. Muitas vezes a paz que nos é oferecida, nós precisamos caçá-la, persegui-la de maneira incansável o tempo todo, com todos os seus esforços, andar por onde estamos ou até mesmo para um lugar mais distante, onde a paz se faz necessária. Você concorda comigo? Então diga amém! Meu nome é Israel Ferreira, esse é o Sertanejo Gospel, que começa essa sexta com Charleston Cavalcante. Deus ajuda você!

0: canção Morte pela Vida, que letra, clássico, equipe e obra de amor. Elias Ferreira, o tanque de Betesda, que testemunho bíblico, e a gente traz para os nossos tempos atuais de hoje, né? Quem faz o milagre é ele, o dono do milagre, amém? Gente amiga, ainda hoje vamos homenagear você que está soprando velinhas, e eu volto já.
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0: Após esse intervalo, rapidinho, já voltamos. É um prazer ter você por aqui. Ótima sexta-feira, fim de semana. E ao som de Gerson Rufino, a gente começa esse bloco. O Pai Te Espera.

0: é sabadão, é dia de curtir o final de semana, né? Já tem aí evento em sua comunidade, na sua igreja, que coisa boa, que bênção. Obrigado a sua audiência cantando e louvando com o nosso sertanejo gospel, Pedro, Paulo e Gabriel, igreja abençoada. Irmãos Senna, vem meu senhor. Gente amiga, hoje é sexta-feira e é um prazer ter você por aqui também, tá? Fica à vontade. Vou pro intervalo, eu volto com Marcelo Dias e Fabiana, pega a sua bênção.
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0: Já voltamos, foi rapidinho e aqui seguimos juntos no clima da sua sexta-feira. Obrigado a sua companhia, obrigado a sua audiência, tá? Gente, hoje é dia 10 de julho, é o seu dia. E olha, faz aniversário numa sexta-feira, é bom demais na conta, é você. Parabéns então pra você nessa data querida, muitas felicidades, muitos e muitos anos de vida, que o Senhor te abençoe, te dê santidade, muitos anos de vida, muitas felicidades. Parabéns, meu irmão, parabéns, minha irmã. Feliz aniversário, feliz nova idade. Hoje é aniversário do município de Souza, na Paraíba. Pindamonhangaba, em São Paulo. Bananal, também em São Paulo. Ó, Rio das Pedras, também em São Paulo. Hoje é o Dia da Saúde Ocular, Dia do Engenheiro de Minas, Dia Estadual do Frescobol, no Rio de Janeiro. É um esporte muito bacana, né? Que você joga na areia, espaços abertos também. Bacana isso. Agora, já que é seu aniversário, eu trago esse clássico pra você ouvir e louvar com Jair Pires. Jesus, cuida de mim.

0: É o que cada um de nós devemos ser como cristão, viu? Sabia disso? Um missionário, fazer missão de uma forma ou de outra. Marta Nascimento, missões. Marcelo diz e Fabiana, pega sua bênção. Amém, já peguei a minha aqui, em nome de Jesus. Gente, amiga, que bom ter a sua amizade, tá? Sua audiência. Primeira vez por aqui, curtindo o programa? Que prazer saber, viu? Fica à vontade. Intervalo, eu volto com o bloco final de hoje.
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2: 8:14.
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2: 8:14.
4: Facão, rapaz, essa noite eu não dormi de jeito nenhum, só.
5: Eu tô vendo mesmo, seus olhos tá meio inchado. Por que tu não dormiu, homem?
4: Rapaz, eu não sei da onde saiu um rato comodão, rapaz, do tamanho de um gato. Começou a andar em cima da cabeceira da cama assim, a mulher gritou com aquele negócio. Aí ela começou a gritar, paciência, mata, mata, mata então, ai. E ela, você sabe que eu tenho medo de rato, né? E eu falei, eu não vou matar não. Ela mata, mata, e começou a gritar. E eu peguei o rato, subi em cima da cadeira. E o rato começou a subir também. Eu subi em cima da mesa. E ela mata, mata, mata. E nós morávamos num apartamentinho embaixo. E tinha uns vizinhos em cima, sabe? Aí os vizinhos começaram a escutar aquele barulheiro, pá, pá. E mata, mata. Aí a vizinha falou assim, nossa, meu bem, acorda, acorda. Ó, o vizinho lá embaixo tá querendo matar a mulher dele. E a minha mulher, mata então, mata. E o pá, pá. Aí a vizinha falou assim, liga pra polícia, liga pra polícia. Aí o marido dela pegou e ligou pra polícia. A polícia chegou lá e bateu na porta. E a minha esposa pegou e mata, mata então. A polícia bateu, arrombou a porta e chegou lá. Não é querendo matar um rato.

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0: 8:17.
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2: No clima da sua sexta-feira que estamos, lembrando meu endereço lá nas redes sociais, Instagram, o TikTok, arroba Israel Ferreira Locutor. É um prazer também receber você por aqui nas minhas redes sociais, tá bom? Aumenta o som que o bloco final de hoje a gente começa com Irmãos Viana, Suas Promessas Não Falham.

0: Milton César e André Cris. Vai ter milagres, eu creio. Hoje é dia de milagre. É dia de milagre na sua vida, em nome de Jesus também. Amém, meu irmão? Amém, minha irmã? Olha, final do programa de hoje. Não desliga o seu rádio. Já chegando por aqui um programa que vai abençoar a sua vida, a sua família. É, amanhã é sábado, é dia de curtir, descansar, né? Fazer aquela faxina em casa. Domingo te encontro na casa do nosso Senhor para mais um culto. Porque mais vale um dia na casa do Senhor do que mil fora dos seus atos, tá bom? Deus abençoe, te guarde. Bom fim de semana e até segunda. Você me empresta o seu coração. Empresta. Tchau.
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2: 8 horas e 29 minutos.

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7: Oi, oi, chegamos à sexta e a sua sexta merece ser especial, hein? Sexta-feira, mais uma semana que está chegando ao fim. Antes de pensar nas próximas tarefas, vale a pena fazer uma pausa para reconhecer quantas vezes Deus esteve presente mesmo quando você não percebeu. E a correria pode esconder as bênçãos, mas um coração agradecido aprende a enxergá-las. Seja bem-vindo à nossa sexta, um sextou abençoado a você hoje, 10 de julho. A partir de agora, o Márcio Santolin leva esse programa rico em palavras, bênçãos, fé para você. Como a Corca. Então é a primeira canção de hoje com Tamires Garcia.

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1: Aqui, gente, ouvimos Sara Farias, Não Darei o Meu Louvor, versão ao vivo pra gente. Continue conosco, nós estaremos de volta já já.
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3: 8 horas e 51 minutos.
4: Hoje é sexta-feira e você confere as primeiras informações do dia. O tráfego marítimo pelo Estreito de Hormuz teve uma queda acentuada desde a retomada de bombardeios entre Estados Unidos e Irã, segundo levantamentos da mídia internacional. Cruzaram o estreito ontem 14 navios carregados com commodities, conforme o Bloomberg, frente a uma média diária de 34 embarcações desde que o cessar-fogo começou em junho. O Irã, por outro lado, acelerou a saída de 5 superpetroleiros e um navio carregando quase 11 milhões de barris de petróleo nas últimas 24 horas, sob ameaça de novo bloqueio dos Estados Unidos contra portos iranianos. Voltamos em instantes com mais um bloco de notícias.

0: informações da sua rádio. Pelo menos 3.811 pessoas morreram em consequência dos dois terremotos que atingiram o norte da Venezuela há duas semanas, segundo o balanço oficial divulgado pelo governo venezuelano. Os dados apresentados nesta semana registraram um aumento de 126 mortes. Os terremotos consecutivos de magnitude 7,2 e 7,5 deixaram ainda 16.740 feridos e 17.907 desabrigados, de acordo com o boletim lido pelo presidente da Assembleia Nacional, Jorge Rodrigues. Voltamos em instantes com mais um bloco de notícias. 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
2: Amém, de volta com você, com o nosso programa. Deus esteve em cada desafio vencido, em cada livramento silencioso, em cada força renovada nessa semana. A gente segue com você, agora com Elaine Martins, Cassiane Midian Lima, ainda com a participação de Ellen Miranda cantando Escolhidas.

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1: Pra fechar o bloco, teve Romanos 8, Áquila e Heloísa Rosa, e Kevin Rodrigues cantou O Céu Te Sustenta. Em instantes, a nossa última palavra da semana, não perca.
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15: De volta com mais informações da sua rádio. A morte da modelo brasileira Cauana Bilhar em Dubai está cercada de mistérios. Ela caiu do 27º andar de um prédio em Dubai, dos Emirados Árabes Unidos. As autoridades locais foram acionadas para investigar se a queda foi acidental ou resultado de um ato intencional. Testemunhas já prestaram depoimento à polícia. Cauana era natural de Itajaí, Santa Catarina, e tinha uma vida marcada por viagens internacionais e experiências exóticas que compartilhava nas redes sociais. Recentemente, ela estava envolvida em um relacionamento conturbado com outra mulher chamada Bárbara. Voltamos em instantes com o último bloco de notícias.
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1: Gratidão por hoje, gratidão por essa semana, por esse momento.
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1: Talvez essa semana não tenha sido perfeita, talvez algumas respostas ainda não tenham chegado, mas Deus sustentou você até aqui. Ele deu sabedoria para enfrentar decisões, força para superar o cansaço e esperança para continuar caminhando. Quando reconhecemos o cuidado de Deus nas pequenas coisas, nossa fé cresce. Cresce para enfrentar os próximos desafios. E que você entre no fim de semana com um coração cheio de gratidão e a certeza de que Deus continuará guiando seus passos. Salmo 103:2, bendize a minha alma ao Senhor e não te esqueças de nenhum de seus benefícios. Fernandinho canta Galileu, bela canção pra gente.

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1: Fechando o bloco, Manu Paiva, Eu Sou Teu. Eu volto já com as últimas canções de hoje.
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2: 9:25.
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1: Muito bem, chegando com o nosso programa, trazendo para você aqui a edição, trazendo o último bloco que começa com Jairo Bonfim na sua sexta, cantando sonhos.
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0: Ouvimos Neuza Couto, Te Louvarei Até o Fim. Josiane Midian Lima, Sinto o Teu Poder. Que Deus abençoe o seu final de semana, renove suas forças, encha seu coração de paz. Descanse, aproveite sua família. Volte na próxima semana com a certeza de que Deus continua escrevendo uma linda história na sua vida. Muito obrigada pelo carinho, pela sua audiência. Um excelente final de semana e que Deus abençoe você e toda a sua família. Até segunda, aqui no Encontro Gospel.
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5: 9 horas e 38 minutos.

0: informações da sua rádio. Um homem perdeu a vida em um ato desesperado para tentar resgatar seu filho de 10 anos de uma casa em chamas nos Estados Unidos. Christopher enfrentou incêndio sem saber que o menino já havia conseguido escapar em segurança. O corpo do veterano da Marinha americano foi encontrado pelos bombeiros no segundo andar da casa após as chamas terem sido controladas. Segundo o gabinete do chefe dos bombeiros, a origem do fogo está relacionada ao uso de fogos de artifício de chão. Essas são as últimas informações da sua rádio. Carolina Castro, direto da redação. 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
1: 9:39. 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
1: 9 horas e 44 minutos.

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0: 9:53.
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0: 10:02.
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1: 10 horas e 14 minutos.

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0: 10:33.
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0: 10:46.
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0: 11 horas, em ponto.
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2: Porque está escrito e acontecerá nos últimos dias, diz o Senhor, e derramarei do meu espírito sobre toda a carne. Vossos filhos e vossas filhas profetizarão. Vossos velhos sonharão. E vossos jovens terão visões. Até sobre os meus servos e sobre as minhas servas, derramarei do meu espírito naqueles dias.

esta pessoa que está ouvindo este hino. Quem sabe está angustiada, triste. Ah, meu Deus, com a tua mão

0: Olá, amigos, aceitem a gloriosa paz do Senhor Jesus, que maravilha, já começando o programa, programa ao vivo, programa Missão de Jesus, este programa que é um órgão informativo das igrejas pentecostal, Missão de Jesus, programa que é ao vivo, e este programa, ouvinte, é seu. Este programa é na direção aí do pastor, presidente e fundador da Igreja Pentecostal Missão de Jesus. E também na direção aí da Mulher de Deus, pastora Maria de Fátima Sardinha. É o programa ao vivo, prosseguimos aí hoje que é sexta-feira, né? Já iniciando aí mais um fim de semana. Iniciando aí um grande fim de semana, aí nós estamos aí na expectativa, aí anunciando as maravilhas campanhas que está acontecendo na Igreja Pentecostal Missão de Jesus, que cada dia, né, hoje que é sexta-feira, dia 10 do mês de julho de 2026, e por falar em bênção, já passamos pela primeira concentração de fé e de milagres, realmente milagres, onde Deus operou fortemente, com libertação das pessoas manifestando, mas Deus libertando, né, o poder de Deus. Como nós sempre diz, a igreja não prega religião, a igreja prega o poder de Deus, né? Então compensa participar aí nas concentrações, e hoje multidão de pessoas participando, né? Então, ouvinte, estamos na expectativa, e com certeza hoje à noite vai ser bênção também, ali na pessoa dos homens de Deus, pastor Alessandro, pastor Carlos, que aqui está no estúdio, daqui a pouco já está ansioso ali o homem para também falar, né? E então, à noite, meu querido, aqui na Rua 3, na sede estadual, com o pastor Carlos aí, com o pastor Alessandro, a equipe de obreiros, né? E quero anunciar também que lá na sede mundial, lá no Colina Azul, lá na Avenida Dom Fernando, lote 20, quadra 20, lote 20. 20, quadra 20, lote 24, né? Melhor dizendo, quadra 20, lote 24, lá no, na Avenida Dom Fernando, a sede mundial, lá com os homens de Deus, orando pelas divinas revelação do Espírito Santo. E também quero dizer que, né, cumprimentando a todos aí no estado da Bahia, aí na sede própria, na pintada aí, na estrada Lamarão, quilômetro 5, a sede própria da Igreja Pentecostal Missão de Jesus, hoje à noite, aí em Água Fria, com certeza o homem de Deus, pastor José Reis, um abraço aí a todos aí, ao pastor, nosso pastor aí, com certeza hoje à noite, em Água Fria, aí na BA 400, estrada Lamarão, quilômetro 5, aí em Água Fria, vai ser uma bênção, todos participando aí com o pastor José Reis, à noite, às 19 horas. Prosseguimos aí o programa, quero dizer que estamos aí na expectativa, né? Hoje, já cumprimentando a todos os ouvintes, e dizer hoje nós vamos fazer a oração da perseverança com Cristo e o milagre urgente. E por base eu quero ler aqui, como Paulo diz, irmãos, quanto a mim, não julgo que haja alcançado, mas uma coisa faço, que esquecendo-me das coisas que atrás ficaram, avançando para as que estão adiante, né? Prossigo para o alvo, pelo prêmio da vocação celestial de Deus em Cristo Jesus. Então, né? Paulo, ele escrevendo aos Filipenses, no capítulo 3, o verso 13, ele está dizendo: pelo que todos quantos somos perfeitos, tenhamos este sentimento. E se sentis alguma coisa de modo diverso, Deus também vos lhe revelará. Então ele está dizendo que prossegue, né? Ele está dizendo, 13 verso parte B, que esquecendo-me das coisas que atrás ficaram e avançando para as que estão adiante, né? Aí ele diz: prossigo para o alvo, pelo prêmio da vocação celestial de Deus nosso Cristo Jesus. Nós sabemos que o céu, né, é ganho pelo esforço. E a nossa vida hoje, trazendo para os dias de hoje, Paulo diz, ó, avançando para a frente, né? Avançando para a frente, pelo prêmio da vocação, né? Então, como ele está dizendo, quanto a mim, julgo que haja alcançado, mas uma coisa faço, que esquecendo-me das coisas que atrás ficaram e avançando para os que estão adiante, né? Então, as coisas do passado não vai te ajudar em nada. Não vai te ajudar em nada. Passou, passou. Não adianta o homem olhar para trás. Ou seja, a humanidade. O que passou, passou. Aí agora ele está dizendo, olha, eu prossigo para o alvo, pelo prêmio da vocação, para o alvo. Qual o alvo? O alvo, ele está dizendo do céu, das coisas celestiais. Mas eu quero dizer para você, a perseverança, hoje é importante você perseverar no caminho. É. Porque o pastor Gilson, né, alguém pode até questionar, mas por que esse programa todo dia? Por que o pastor levantar essas campanhas todo dia? Por que e por que e mais por que? Por que questiona tanto? Prosseguir para o alvo, que é Jesus Cristo, seguir em frente, perseverando, porque com certeza o Senhor Jesus, ele vai te honrar. Enquanto estamos nesta terra, nós temos que lutar. Lutar para as coisas do bem. Para a nossa vida melhor. Buscando a prosperidade. Ah, pastor, muitos questionam. Não precisa de prosperidade, não. Jesus está voltando. Claro, Jesus está voltando às portas. Mas enquanto você está nesta terra, enquanto nós estamos aqui, nós corremos, aproximando de Jesus, como ele diz: chegai para mim e eu chegarei para vós. É? Uma vez que você nasceu, cresceu, hoje você é um homem, você é você é uma mulher, uma senhora. Você tem uma identidade. E você é filho de Deus. Foi Ele que te escolheu. Não, não, não você escolheu a Ele. Foi Deus que te escolheu, meu querido. Então, nós temos que ter essa perseverança, essa vocação. Conhecer as coisas de Deus. Ah, pastor, mas eu não conheço. Muitos dizem, eu não estudei, né? Não, mas a fé vem pelo ouvir, e ouvir a palavra de Deus. Então, o que a Igreja Pentecostal Missão de Jesus é? A igreja que tem o compromisso, como o pastor Gilson diz, olha, pastores, a igreja tem esse compromisso de libertar as pessoas, de ver as pessoas bem. Como o pastor sempre diz, eu tenho, né, 45 anos de pastores, jamais fui decepcionado. Deus esteve comigo todo sempre, está comigo. Então, meu querido, é a perseverança com Deus. É. Há momentos que é difícil mesmo. Momentos difíceis. Mas prosseguindo, como Paulo disse, um homem que revolucionou o evangelho, evangelizou os países, né? Pregou a palavra, foi açoitado, foi preso, foi açoitado, mas perseverante. Um homem que era perseguidor, mas Jesus o chamou para a obra de Deus. Deus está chamando pessoas fortes. Deus está te chamando também, meu querido. Não pare. Seja perseverante. Busque a Deus. Creia no Senhor Jesus. Será salvo tu e a tua casa. Vamos perseverar em Cristo. Que bênção o programa ao vivo. Programa líder em audiência. O programa Missão de Jesus aí. E por falar em bênção, você pode ligar. A partir de agora, eu quero que você ligue aí. Você que já ligou seu rádio, você que já ligou sua televisão, você também que está nos assistindo aí pelo YouTube, pela internet aí, os aplicativos, o chat aí, você pode mandar sua mensagem de texto. A partir de agora, mande aí. O telefone está na tela, o WhatsApp é o 984-6320-64 ou 62, que é o fixo, 35-74-2104. O programa ao vivo, nós estamos aqui nessa expectativa. Já quero cumprimentar aí as emissoras, né? Começando aqui pela Nova Betel TV, né? Bom dia a todos. Você bom que está aí nos ouvindo pela Rádio Rosa de Saron, lá na cidade de Alagoinhas, na direção, essa emissora aí, essa rede, na direção do pastor Rogério Santos, na cidade de Alagoinha. Nós temos a Rosa de Saron em Salvador e lá em Aracaju, Sergipe também, né? Temos a Rádio Missão de Jesus, rádio própria da igreja. Nós temos aí também, 11 horas da noite, a emissora Rádio Missão de Jesus transmitindo aí o programa, reprisando o programa, né? E nós temos também a Rádio Araci, a Rádio também Aramari e a Rádio Água da Vida, né? Transmitindo o programa Missão de Jesus, o programa que é ao vivo, líder em audiência. Um bom dia a todos, prosseguimos aí. E por falar em bênção, nós estamos aqui com o homem de Deus, né? Este homem que ora e Deus faz um milagre, o presbítero Carlos, né? Ele também está ansioso aí para já contar as bênçãos acontecidas hoje. Nós temos até imagem aí, né? Já vamos mostrar aí o que Deus fez na igreja pentecostal, Missão de Jesus, pessoas sendo libertas, né? Multidão aí, ó, muitas pessoas nessa sexta-feira. Pastor Carlos, um bom dia na paz do Senhor. Nós que estamos aqui nessa expectativa, o programa aí levando o ID do Senhor Jesus, né? Compensa participar na casa do Senhor, compensa ir para a igreja, né? Todas as sextas-feiras na campanha de libertação.
1: Um bom dia, Pai do Senhor, Pastor Alberto. E um bom dia a todos os ouvintes que nos ouvem, programa Missão de Jesus, né? Graças a Deus, por agradecer por tudo. E aí, a cada um que nos ouve, o da Bahia, ali no Rio Grande do Norte, onde é a minha família, e todos que estão ouvindo o programa Missão de Jesus, um abraço a cada um de vocês, que Deus abençoe a todos, né? No Pará, Paropeba, que Deus abençoe todos paraense, né? Que possa abençoar a vida
0: que
1: de cada
0: bênção.
1: Um.
0: Tá indo então, longe, né, pastor?
1: Muito feliz, pastor. É, pastor, longe. Porque eu fico recordando, pastor, por onde eu andei, semeei minha semente.
0: Glória a Deus.
1: Então é muito bom nós estar semeando, pastor.
0: É verdade.
1: E contar para nós colher o fruto, né?
0: É verdade.
1: Graças a Deus. Que nem falando aí das campanhas, o que Deus tem feito nas igrejas pentecostais em São Jesus. Hoje, os prosão de bênção, Deus operou ali na campanha dos 7 mergulhos de Namã. Então, eu sei que você, meu querido irmão, minha irmã, não fique de fora. Convido vocês, nossa igreja tem tantas campanhas, né? Pensando, é talvez que nem o pastor falando, talvez a pessoa fala, para que esse programa todo dia, todo santo dia? Mas esse programa tem levado muitas bênçãos, pastor.
0: É verdade.
1: Mudado muitas vidas. As pessoas que crêem têm recebido a glória de Deus.
0: É verdade.
1: Porque quantas pessoas que têm dado seu testemunho de longa distância do que Deus fez através da sua oração. Através da oração do homem de Deus que é aqui orando, dentro desse estudo, e a pessoa ali com fé, com seu joelho dobrado e recebendo. Então, onde nós não podemos redar o pé, que ele diz, o pastor Gil Sardinha, né?
0: É verdade.
1: Temos que estar aí, firme. Porque talvez tem uns que falam assim, ah, mas vocês não precisam de oração, vocês já são abençoados. Precisamos, meu irmão.
0: Precisamos.
1: Nós precisamos de oração para nós estar mais capacitados para orar por você. Porque quantas pessoas aí, que talvez, pastor, o próprio crente já está fraco, porque ele já não está tendo oração.
0: É verdade.
1: Já desanimando.
0: Não jejua.
1: Não faz jejum. Você vê que nem falar no jejum, o tanto que fortalece o jejum e a oração. Pastor Gil Sardinha, um homem forte, capacitado, por quê? Faz sacrifício todos os momentos, todo santo dia, está aí fazendo sacrifício por você, meu irmão.
0: É verdade.
1: Por sua vida. Então, é um que corta para ver o sucesso na tua vida. E cada dia Deus tem mostrado. Então, é isso aí que nós fazemos, a Igreja Pentecostal, Missão de Jesus faz. E que nem amanhã, já tem a Santa Ceia.
0: É verdade.
1: Já está preparando para a Santa Ceia.
0: Por falar em bênção, daqui a pouco nós já vamos ouvir a mensagem da ceia, né,
1: pastor? Justo, pois é, você vê que nem a Santa Ceia. Aí vamos supor, pastor. E aí tem muitos que ficam, mas para que a ceia todo mês? Nós temos que ceiar para nós estar mais forte.
0: É verdade.
1: Para nós estar forte, para nós cumprir aquilo que Deus mandou.
0: É,
1: agora nós vamos fazer de qualquer maneira.
0: Toda vez que comerdes e beberdes deste sangue, anunciará a volta de Jesus até que ele venha.
1: Até que venha.
0: Né?
1: Quem come da minha carne e bebe o meu sangue, permanece em mim.
0: E eu permanecerei
1: nele. E aí por que que não? Ah, não precisa. Não precisa desse programa. Precisa. Precisa sim, porque de estar aqui, você é de longa distância, também tem vontade, tem sonho de conhecer nossas igrejas.
0: Com certeza, pastor.
1: Mas talvez não tenha a dificuldade para você estar aqui. E nós estamos aqui orando por você, e você vai chegar o momento que você vai estar. Porque não tem nada difícil para Deus.
0: É,
1: se você quiser, você vai ver, receber a glória de Deus. E também o pastor Mateus, um abraço aí. Pastor Mateus, homem de Deus, que está aí na África também, ouvindo este programa,
0: é,
1: né?
0: É verdade, lá
1: Deus
0: em longa distância, mas está trabalhando no evangelho.
1: É,
0: lá
1: trabalhando e ligadinho ali com tanta fé, pastor.
0: Ouvindo o programa,
1: a gente,
0: Missão
1: eu fico
0: Jesus.
1: Estou vendo ele ali orando no tempo, no solão quente, as irmãs, todo mundo orando, naquela maior fé.
0: É.
1: Passa por luta. Mas e por que que não passamos por luta?
0: Todos
1: se a
0: nós
1: própria palavra está falando que nós não ia estar numa rede balançando, não. A
0: é
1: própria
0: verdade.
1: Palavra falando que nós passamos por luta.
0: Perseverando.
1: Mas através da luta nós vamos receber a vitória.
0: E vamos perseverando.
1: Nome
0: em Cristo
1: Jesus.
0: Jesus.
1: É. Nome de Jesus.
0: Então amanhã, muito bem, pastor, amanhã, sábado, a Santa Ceia. Né?
2: É. a grande ceia.

Jesus começou a falar. Certo homem fez uma grande ceia e convidou muita gente. Teve um grande gasto na preparação do banquete. Mesas longas e recobertas de toalhas muito brancas, boas iguarias, luzes, música suave. Quando chegou a hora da ceia, mandou seu empregado chamar os convidados. Venham, tudo já está pronto. Mas eles, um por um, começaram a dar desculpas. Lamento, mas comprei um sítio e tenho de dar uma olhada nele. Não posso ir. Peço que me desculpe. Comprei 5 juntas de bois e preciso ver se trabalham bem. Me desculpe, não posso ir. Acabei de casar. Estou em lua de mel. Na realidade, eles não estavam preocupados com a ceia, mas sim com outras coisas. Não significava nada para eles o fato de um homem bom e generoso ter feito aquela despesa toda. O homem ficou muito magoado. Saiam, procurem pelas ruas e pelos becos da cidade e tragam os pobres, os aleijados, os cegos e os coxos, todos os que vocês encontrarem. Pois eu afirmo a vocês que nenhum daqueles que foram convidados provará o meu jantar. Logo começaram a chegar dezenas de pessoas pobres. Elas pareciam muito felizes com isto. Jesus revelou novamente com esta história o maravilhoso amor de Deus por este mundo. O reino de Deus é apresentado como um grande banquete em que ele reúne os seus convidados. Ainda que os representantes oficiais e os religiosos não aceitem o convite, dando mais importância aos seus próprios afazeres, o reino permanece aberto para aqueles que comumente são julgados como excluídos, os marginalizados da sociedade e da religião.

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0: Muito bem, voltei, né? Você pode perceber esse culto hoje. Aí a imagem, multidão de pessoas, pessoas ali sendo libertas na oração da fé, né? Com o pastor Gilson ali, as pessoas recebendo curas e libertação. A igreja não para em chama do Espírito Santo. E esse convite todo especial, né, pastor? Para domingo.
1: Domingo, né, pastor?
0: Domingo,
1: clamor a Deus, né?
0: É verdade, é o grande clamor a Deus e conquistando o milagre.
1: Conquistando o meu milagre. E muito bom, pastor, não pode ficar de fora, porque as pessoas que acreditou na Igreja Pentecostal, Missão de Jesus, e tem recebido.
0: Tem recebido
1: milagre. Você vê que nem hoje, pela sexta-feira, é um dia da semana, quantas pessoas ali, a primeira vez...
0: Recebi.
1: Aquele senhor ali com seu passaporte, mas a sua esposa, e já fazendo ali um propósito com Deus.
0: Com Deus.
1: Então, o que que acontece, pastor? A pessoa confiando. Igreja Pentecostal, Missão de Jesus, o lugar de milagre.
0: De milagre. E as pessoas ali também, pastor, entregando voto.
1: Justo.
0: Pessoas ofertando, entregando dízimo na casa do Senhor. Isso é que é importante.
1: Importante.
0: A fé.
1: E a outra, pastor, que nem o senhor está assim, né? A nossa igreja é todas as campanhas que o pastor levanta, já levantou campanha, até a campanha, você lembra? A unção que liberta, você lembra da campanha?
0: Liberta, muito forte.
1: A unção que liberta. Então, foi muitas libertações que teve através das campanhas, que todas as campanhas você vê a pessoa dando seu testemunho do que recebeu.
0: E
1: eu lembro da campanha... miséria na minha vida nunca mais. Naquela época, pastor, eu lembro das épocas que a pessoa chegava na porta da igreja, um quilo de arroz para mim, pacote de feijão que eu tô passando
0: dificuldade. Pessoas que recebia cesta hoje já tem para dar.
1: E naquela época, aquele que pediu um quilo de alimento tá chegando.
0: Com
1: a cesta base e dando para a igreja, para aquele que precisa.
0: Isso é bonito de ver Deus cumprindo, Deus mostrando para as pessoas que a igreja tem um compromisso.
1: Justo.
0: Né? E por falar em bênção, pastor, não dá mais tempo aqui, mas eu quero dizer a todos, a oração hoje da perseverança, né, pastor? No programa, daqui a pouquinho, vai ligando aí, você que está ouvindo o programa, você que está ligadinho, mande a sua mensagem aí. O telefone é o 62, o WhatsApp é ao vivo, 984-63-2064. E temos também o telefone fixo, que é o 62-35-74-2104. Daqui a pouquinho a oração da fé. Mas agora nós vamos chamar o pastor Gilson, né?
1: É verdade.
0: Pastor Gilson está na ponta da linha para convidar você para este domingo. Pastor Gilson, a paz do Senhor Jesus.
2: Glória ao Pai, glória ao Filho e glória ao Espírito Santo de Deus. Se Deus é por nós, quem será contra nós? Muito obrigado por essa oportunidade de incentivar, através desse veículo de comunicação, a todos nossos ouvintes. A grande concentração de fé neste domingo, às 8 horas da manhã, aonde meus amigos e minhas amigas, ouvintes do programa Missão de Jesus, nossos irmãos crentes de outros ministérios, nossos irmãos católicos, independentemente da sua religião, para a grande concentração de fé, o grande clamor a Deus. Meu amigo e minha amiga, meus irmãos, a Bíblia diz que clama a mim, respondei-te. Anunciarei coisas grandes e firmes que não sabe. O domingo, meu amigo, minha amiga, é o primeiro dia da semana aonde nós temos que estar congregando, buscando a presença de Deus. E neste domingo, a Igreja Missão de Jesus está clamando, buscando, pedindo, é pedindo que se recebe. é buscando que se encontra, é se humilhando que nós somos exaltados. E de repente, como a Bíblia diz, meu amigo, minha amiga, queridos irmãos, o Espírito Santo ainda não foi dado a muitas pessoas, porque muitos não têm pedido, pede mal. Mas se nós fazer o clamor a Deus, nós buscar a presença do Espírito Santo, ele está falando que tudo que pedir em oração, crendo receberei. E é por isso que eu estou aqui, meu amigo, minha amiga, querido irmãos ouvintes, me entregando e convocando você. Venha clamar a Deus neste domingo, às 8 horas da manhã, no jejum a Deus. E quando nós apresentamos a Deus em santo jejum a Deus, a Bíblia diz que a casta de demônios que só sai com jejum e oração. E é isso que nós estamos buscando, a presença de Deus. Se fortalecendo, como diz a Bíblia, a palavra de Deus, quando o próprio apóstolo Paulo, ele nos ensina, meus amigos e minhas amigas, desta maneira, revestir de toda a armadura de Deus, para que esteja firme contra as ciladas e as astúcias do diabo. E o clamor faz com que o diabo desista de estar no teu caminho. Então, neste domingo, 8 horas da manhã, à noite também, com o pastor Carlos, com o pastor Eduardo, e à noite eu estarei na sede mundial do Colina Azul, dentro desta campanha forte, o grande clamor a Deus. Se não tiver oração, se não tiver clamor, nós não conseguimos. Todos os milagres que nós encontramos na Bíblia, realizado pelo Senhor Jesus, foi necessário clamar, foi necessário se humilhar. E nós vamos estar 8 horas da manhã, Rua 3, quadra 74, lote 2, na Avenida 8 do Tiradentes. Não se esqueça, Igreja Missão de Jesus, lugar de milagre. Que Deus abençoe, meus queridos. Prossegue a esse programa tão abençoado. Programa que há mais de 14 anos, né, levando esta palavra ao vivo, você é o nosso convidado. Que Deus te abençoe e te guarde.
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Esses dias atrás ele estava na UTI, só com os aparelhos que já tinham chamado o filho dele para desligar os aparelhos para ele morrer. Aí meu filho me pediu, mãe, peça oração para o pastor Gilson Sardinha. Eles acham que não tem mais volta, só por um milagre mesmo. Mas peça oração lá para o pastor, ele ora sempre. Sempre dá tudo certo para nós. Aí eu pedi oração pro pastor Gilson Sardinha. Daí o pastor orou e o meu filho mandou o áudio com oração lá para o irmão dele. Aí eles ouviram lá, não sei se colocaram no ouvido dele ou não sei como é que eles fizeram lá, mas eles ouviram a oração. E daí naquela mesma noite já começou a reagir e começou a medicação reagir no corpo dele. Aí, no outro dia de manhã, ele sentou e, para a honra e glória do Senhor Jesus Cristo, tiraram os aparelhos dele para a vida. Hoje ele está em casa, com a família. Glória a Deus por isso, que eles iam tirar os aparelhos para ele morrer. E foi bem o contrário. A última palavra sempre é de Deus. E daí tiraram os aparelho para a vida. E ele está em casa. Eu agradeço muito pelas orações do pastor Gil Sardinha e pela oração de todos os pastores que sempre estão orando, né? Minha gratidão por tudo.

0: Que bênção! Ouvimos aí o pastor Gilson, ouvimos testemunho, também vendo aí, ouvindo esta canção tão forte, né, pastor?
1: Bênção, né, pastor? E o testemunho é bom, pastor, que a pessoa talvez pensa, né? Quando chega a enfermidade, vai pro médico, até entubado, não tem mais jeito.
0: É.
1: Mas de Deus é a solução, quem quando tem fogo, tem vida.
0: É verdade. E neste domingo, nós estamos convidando a todos, né, pastor?
1: A todos, para poder
0: todos
1: estar aí.
0: Todos os ouvintes que estão nos ouvindo aí, para participar na sede estadual, aqui na Rua 3, quadra 74, lote 2, aqui no Jardim Tiradentes. Esta campanha forte, né?
1: É, fazemos esse convite, né, pastor? Faz a caravana e vem, porque eu sei que Deus garante a vitória da sua vida.
0: Como foi bonito hoje
1: juntas
0: o culto.
1: Quantas pessoas, pastor, que têm alcançado as tuas bênçãos.
0: É verdade.
1: Então, meu irmão, faz um sacrifício aí, levanta aí, 8:30 mais ou menos, você tá ali. Pra você.
0: A igreja tá aberta.
1: Tá aberta.
0: Das 7:30 ali.
1: Das 7:30, mas eu vou jogar, pastor. Pra dormir mais um pouquinho.
0: É.
1: Pra estar ali pelo menos 8:30.
0: É, vem para
1: pra
0: a casa
1: você
0: do
1: estar
0: Senhor.
1: Ali.

0: Levanta cedo.
1: É, hein? Não vamos abrir brecha, não.
0: É o primeiro dia da semana.
1: Vamos,
0: né,
1: desenvolver, vamos buscar.
0: É verdade.
1: Porque tem muitos, talvez tá desanimando, pastor. Tá deixando a casa de Deus, tá vendo, tá esmurecendo. Mas não fica de fora, meu irmão, que nós temos ali os pastores, a multidão que está ali para orar por você.
0: No primeiro horário ali com o pastor Alessandro, da Escola Bíblica, né? Aí a pastora orando também.
1: A pastora orando, a pastora já sobe em cima do altar, 30 minutos de oração ali.
0: É, muito forte.
1: As bênçãos acontecendo.
0: É um clamor a Deus.
1: É um clamor. Então é você para estar ali presente com nós, fazendo esse convite para você. Não falte, não fique de fora.
0: É verdade.
1: Porque nós estamos ali, né? Vamos ver, hoje, final de semana de bênção, né?
0: De bênção.
1: Hoje já foi uma concentração grande de bênção. Amanhã estamos ali na Santa Ceia.
0: É verdade.
1: E domingo, convidando você para estar ali, que vai estar recheado de bênção.
0: A multidão de pessoas, os
1: domingos. Porque nós vamos estar ali.
0: Chegue mais cedo.
1: Mais forte, pastor, para estar orando por você.
0: É verdade, milagres vão acontecer. Vamos ouvir agora o pastor José Reis, que está na ponta da linha, né, pastor? Daqui a pouco nós voltamos. Pastor José Reis, a paz do Senhor Jesus.
2: A paz do Senhor Jesus, pastor Alberto, queridos, amados ouvintes da programação Missão de Jesus. É uma satisfação, uma alegria muito grande voltar a falar com todos nesta sexta-feira. Hoje, sexta-feira, um dia especial, a qual nós já tivemos cultos na manhã de hoje, ali na Igreja Pentecostal Missão de Jesus do Tiradentes, onde o pastor Gilson Sardinha esteve presente orando por todos. Eu quero alertar a todos que não pôde estar nesta manhã, né? Vocês, queridos irmãos, que no próximo domingo, no horário das 8 horas da manhã, teremos uma grande concentração de fé, do grande clamor a Deus nosso Pai. Vocês já ouviram aí vários queridos irmãos, companheiros, falando sobre esta grande concentração, esta grande campanha, né? E eu quero alertar a você, para que você não venha perder esta grande concentração de fé neste domingo do grande clamor a Deus nosso Pai. Então, meu querido irmão, meu amado ouvinte, que nos acompanha através destas emissoras que compõem a cadeia Missão de Jesus, não percam, porque Deus tem bênção para você. Eu quero também alertar a todos os irmãos obreiros, atenção, os irmãos obreiros, obreiras, né, pastores, diáconos, presbíteros, componentes de grupos, que amanhã, sábado, no horário das 19 horas, teremos uma grande reunião ministerial, aonde o pastor Gilson Sardinha convoca a todos para todos estarem presentes para aprender de Jesus. Veja o que a palavra de Jesus disse: aprendei de mim, que eu sou manso e humilde de coração, e encontrarei descansos para as vossas almas. Então, meus queridos irmãos e amados ouvintes, não percam. Jesus garante a bênção e a vitória na tua vida, tá bom? E como eu já falei, domingo, a depois da manhã, né, a grande concentração de fé no prosseguimento da campanha do grande clamor a Deus nosso Pai. E lembrando os irmãos de Água Fria, que será também nesta sexta-feira, hoje, sexta-feira, no horário das 19 horas, aqui mesmo, na estrada Água Fria Lamarão, quilômetro 5, aqui na Pintada. Então vocês compareçam todos para receber a bênção de Deus, nosso Pai. Que Deus abençoe, pastor Alberto, um grande abraço. Fiquem todos na paz do Senhor Jesus. Falou o pastor José Reis, diretamente aqui da Bahia para todo o Brasil, através do programa Missão de Jesus. Deus abençoe a todos.
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0: Muito bem, o programa ao vivo aí, líder em audiência. É, o tempo tá passando aqui, mas nós vamos ouvir aí o homem de Deus, lá na África, o nosso pastor Mateus, né, pastor Carlos?
1: Eita, um abençoado de Deus, viu, pastor?
0: E com certeza tem uma palavra amiga. Pastor Mateus, a paz do Senhor Jesus.
4: Shalom, paz e graça, meus queridos amados. Estão escutando este programa Missão de Jesus. Quem fala aqui é o vosso querido pastor Mateus Vias. Venho neste meio para saudar a todos amados que estão ouvindo este programa Missão de Jesus. E quero saudar a vida do pastor Gilson Sardinha, saudar a vida do pastor Alessandro, saudar a vida do pastor Rutineia, saudar a vida da pastora Maria de Fátima, saudar a vida de presbítero Carlos e saudar a vida do pastor Alberto, saudar a vida do pastor José Reis de Souza e todos os demais irmãos em nome de Jesus. E vim neste meio agradecer por tudo que vocês têm feito em nome de Jesus. Amém? E o que eu quero dizer aqui, a Bíblia, a palavra diz que não teme, porque eu estou contigo. Onde você estar, eu estarei contigo. Onde você a dormir, eu estarei contigo. Em todos os lugares onde você estiver, eu estou contigo. Não teme. Por isso, querido amado irmão, isso que eu queria dizer hoje, que não teme em qualquer circunstância pode acontecer na sua vida, porque Deus está contigo. Prevalece em Deus, prevalece em buscar a Deus, prevalece nesse Deus de missão de Jesus, para que a sua vida venha se transformar. Em nome de Jesus, que Deus abençoe a todos queridos, a todos amados. Amém? Que fala eu, vosso querido Mateus Vias, o pastor de Moçambique, África. Que Deus abençoe a todos. Shalom, paz.
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0: Bem, pastor Mateus, né? Nós ouvimos também o pastor José Reis lá na Bahia. E estamos aí na expectativa, ouvinte. O programa é seu, né? Enquanto o pastor Alessandro, né, pastor Carlos, vai entrar aí com a palavra amigo, nós queremos ver as pessoas também participando aí do programa, ligando, mandando suas mensagens.
1: Pessoa ligando, né, pastor? Ligando e nas suas mensagens, que estamos aqui para fazer a oração da fé, né?
0: A oração.
1: E o pastor Mateus, com as palavras amigas aí, muito obrigado, pastor Mateus. Deus abençoe, homem de Deus.
0: Um abraço a todos aí em Moçambique, na África, né? Um grande abraço a todos os irmãos.
1: Povo de fé, pastor.
0: Povo de fé, humilde. Que Deus possa honrar a cada um. Nós vamos chamar agora o pastor Alessandro. Daqui a pouco nós já vamos voltar com a Carol, lendo os nomes. E nós vamos fazer a oração da perseverança e o milagre urgente na sua vida. Pastor Alessandro, a paz do Senhor Jesus.
5: Glória a Deus. Muito bom dia, na paz do Senhor Jesus, pastor Alberto. Muito bom dia, na paz do Senhor Jesus, a todos os nossos ouvintes, nossos telespectadores, que nos ouvem e nos assistem através da Nova Betel TV e emissoras conectadas conosco no programa Missão de Jesus. Eu sou o pastor Alessandro. E eu queria refletir com você sobre a vida de Naamã, um personagem bíblico que era um general de guerra, um varão muito valoroso, um herói de guerra, um comandante do exército sírio, onde o qual o próprio Deus já tinha usado ele para ganhar grandes batalhas. Porém, ele era um homem leproso, ele tinha uma doença na sua pele que lhe causava muita dor, constrangimento, causava muita tristeza na sua vida. E um dia ele ouviu falar do profeta de Deus que estava em Samaria. E ele se apresenta a esse profeta chamado Eliseu e ele recebe uma ordem de se lavar sete vezes no Rio Jordão e a sua pele se tornou como a de uma criança. Eu quero falar com você, meu irmão, minha irmã, que é bem sucedido em muitas áreas da sua vida, mas tem ainda uma área que você não consegue alavancar, que você não consegue se estabelecer. Eu quero dizer para você, meu irmão, para você, minha irmã, que tem jeito sim para a sua vida. Quero dizer para você que Deus tem um milagre preparado para você. Quero dizer para você também que Deus, Ele quer que você tenha plenitude nele, que você tenha alegria completa. Jesus chega a falar o seguinte: para você ter o gozo completo, a alegria completa na sua vida. Talvez você esteja em uma área da sua vida que, se você esteja como Namã, como a lepra, talvez em uma doença física, talvez em algo financeiro, algo familiar, e Deus quer trazer a libertação para a sua vida hoje, na poderosa campanha, os sete mergulhos de Namã. Você vai mergulhar sete vezes na água e você vai ficar purificado de todo mal, para a honra e para a glória do nome do Senhor Jesus. Hoje, 19 horas, na rua 3, quadra 74, lote 2, bairro Jardim Tiradentes, onde eu, pastor Alessandro, vou estar contigo, pregando a santa palavra de Deus e orando pelas divinas revelações do Espírito do Senhor. Que Deus te abençoe, que Deus te ilumine, que Deus te dê muita alegria em nome do Senhor Jesus. Muito obrigado, pastor Alberto. Tenham todos uma sexta-feira e um final de semana abençoado, na presença e na paz do Senhor Jesus.
0: Deus abençoe aí por esta palavra amiga. E nós vamos aí agora, pastor, chamar o povo para a oração, né?
1: Deixa eu chamar o povo para oração, pastor, e eu vou convidar o povo também, hoje à noite, né?
0: Hoje à noite.
1: Hoje à noite está ali o pastor Alessandro, eu pela minha pessoa, o presbítero Carlos, estamos ali, convido vocês,
0: né?
1: Na rua 3, para estar ali conosco na campanha do Sete Mergulho de Namã.
0: Com certeza.
1: Você é nosso convidado especial, viu, meu irmão?
0: E por falar em bênção, na próxima sexta-feira, a campanha da Armadura de Deus. E hoje nós estamos convidando você para domingo, na campanha do Sete Mergulho, campanha do Grande Clamor a Deus. Domingo. Não perca de maneira nenhuma. E agradecendo a todos que ouviram, não é, pastor,
1: todos o programa? Todos que ouviram o programa, que Deus abençoe a todos vocês.
0: Vamos agora ouvir a Carol registrar. Carol, a paz do Senhor Jesus é contigo.
6: A paz do Senhor Jesus, pastores, a paz do Senhor Jesus a todos os ouvintes. Então vamos lá, pastores. A irmã Edinalva Bispo de Água Fria, ela pediu oração por ela e por toda a sua família.
0: Vamos orar sim, em nome de Jesus.
6: A irmã Áurea do Colonial Sul, ela também pediu oração por ela e pela sua família.
0: Vamos orar pela irmã Áurea.
6: O irmão Paulo, ele tá ligadinho aqui, participando também. A irmã Dilma de Água Fria, oração por todos, por todas as áreas da sua vida e por toda a sua família. O irmão Deus Ivan pede oração, pois ele está enfermo.
0: Vamos orar, irmão Deus Ivan. Deus vai curar.
1: Nome de Jesus.
6: A irmã Antônia Canieski, que também está ligadinha por aqui. A irmã Dávila, do Jardim Tiradentes, está pedindo oração por todas as áreas da sua vida. E oração pelo Wagner, do Jardim Florença. Oração por livramento.
0: Deus abençoe, irmão Wagner, né? E a Dávila também, né?
1: Deus abençoe.
0: Deus tem seus planos.
6: Amém. Pastor, agora vamos para os pedidos da Rádio Rosa de Saron. O irmão Manuel Levita, de Alagoinhas, Bahia.
0: Deus abençoe, irmão Manuel.
6: Tatiane, em Alagoinhas, Bahia. Oração pela sua vida e pela gestação da sua bebê.
0: Deus abençoe, vai dar tudo certo, Tatiane.
6: Pastor Joaci Tavares, em Senador Pompeu, Ceará, e toda a sua família. Irmã Rita em Pojuca, Bahia, e toda a sua família. Irmã Marinalva em Cacoal, Rondônia, e família. Antônio Pereira, Vitória da Conquista, Bahia, e toda a sua família. O irmão Nero Wilson, em Ana Paula, em Equador, Rio Grande do Norte. Irmã Zilma, em Rio Branco, no Acre, e família. Joana, João e Ivana, em Salvador, Bahia. Pastor Isabel e família, oração pelo pastor Domingos Tavares, que fez uma cirurgia, mas já recebeu alta e está em casa.
0: Deus abençoe. Boas melhoras, pastor, em nome de Jesus.
6: Ele falou que está se recuperando e agradece as orações do programa.
1: Amém, graças a Deus, meu irmão. E vamos continuar orando.
6: João, filho e família em Alagoinhas, Bahia. Irmão Luiz, bispo em Alagoinhas, Bahia. Oração pelo seu filho Davi, sua esposa Luciana e toda a sua família.
0: Deus abençoe, vamos orar.
6: Pastores, essas foram nossas participações pelo WhatsApp. Agora vamos para o YouTube. A irmã Maria Pereira, oração pela sua vida, pois ela está com ansiedade. A irmã Almira, oração por todos os seus familiares. A irmã Franciele, ela está pedindo oração por ela e por toda a sua família.
0: Deus abençoe.
6: E também para todos do seu trabalho que estão com ela.
1: Deus abençoe. É minha filha, viu? É. Não é?
0: A Franciele Menezes.
1: É.
0: Né? Deus abençoe.
6: Pastor, chegou outra participação aqui no WhatsApp. É do irmão Paulo. Ele está pedindo oração por ele, pois ele está passando por momentos difíceis e está esgotado.
0: Ele não falou de onde é, né?
6: Ele não falou de onde que ele é.
0: Mas vamos estar orando, irmão Paulo. Deus vai fazer um milagre.
1: Deus vai fazer a bênção da sua vida, meu irmão.
6: Em nome de Jesus. A irmã Dirce está pedindo oração por todos da sua família. A irmã Dineza está pedindo oração pela sua família e pelo seu irmão Deus Ivan, para Deus trazer a cura. O irmão Sidney Kanieski está ligadinho aqui no YouTube. O pastor Matheus também está ligadinho aqui pelo YouTube.
1: Eita, glória a Deus.
6: E a irmã Maria Neide está pedindo oração pelas pessoas, que elas venham se arrepender dos seus pecados.
0: Em nome de Jesus.
6: E pastores, essas foram nossas participações de hoje.
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1: Grande Deus, eterno Pai, Deus querido, Deus amado, que o Senhor os abençoando, Pai, os ouvintes que nos ouvem, meu Pai, o programa Missão de Jesus, a minha filha, meu Pai, a Franciele, que está aí pedindo oração, meu Pai, por a vida dela, por a vida das filhas, meu Pai, que o Senhor possa derramar todas as bênçãos, os funcionários, meu Pai, aí dentro deste trabalho, Senhor, que o Senhor possa abençoar a vida de cada um, meu Pai, que está aí ligadinho neste programa, Senhor, que o Senhor vai abençoando os empresários, abençoando, Deus, a cada um no estado do Rio Grande do Norte, da Bahia, meu Pai, que o Senhor possa abençoando, Deus, a vida de cada um, aqui os moradores, meu Pai, de Aparecida de Goiânia, a nossa família, meu Pai, que o Senhor possa derramar todas as bênçãos, meu Pai, aqui, meu Deus, no trabalho técnico aqui, essa jovem, meu Pai, que o Senhor vai operando, Deus, todas as bênçãos, como o Senhor tem entregado, meu Pai, muita sabedoria, Deus amado, na vida dessa jovem, na vida da minha esposa, meu Pai, pelo trabalho, que o Senhor derrama todas as bênçãos, meu Pai, aqui nas nossas vidas, na vida do teu servo, meu Pai, que o Senhor nos abençoando, em nome de Jesus, ó Pai, é o Senhor que derrama todas as bênçãos, declara a tua vitória, meu Pai, nas nossas vidas, em nome de Jesus.
0: Glorioso e eterno Deus, chegou o momento da oração, Pai, denominada oração da perseverança. Pai querido, vai agora visitando aquele ouvinte, ah, meu Deus, o de perto e o de longe. Porque o Senhor é Deus de perto e o Deus de longe. Visita esta família agora, visita este lar, visita esse empresário, esse comerciante, ó Pai. Visita essa família, meu Deus, Pai querido, Pastor Mateus. Pai, vai de encontro a todos agora, este homem, esta mulher. Meu Deus, são muitos nomes, todos que estão nos ouvindo agora. Com a bênção do Senhor, eu abençoo a todos. Pai, a água, nós consagramos essa água, Pai, todos que estão agora com essa água, um recipiente, esse copo com água. vai, Senhor, aquele que beber dessa água vai ser curado, liberto, Jesus, meu Pai. Ah, meu Deus querido, faça um milagre, meu Pai. Ao irmão Paulo, meu Deus, que pediu essa oração, entra na vida desse irmão, ó Pai, quebra esse mal, meu Deus, Pai querido, ajuda ele nesse processo, ajuda essa família, meu Deus, resolve essa situação para este homem, para esta mulher, esta pessoa que está ligadinha agora, Pai, confiante na promessa do Senhor. É um milagre urgente, ó Pai, agora. Nós determinamos a bênção, a cura, a libertação e a prosperidade, ó Pai, e vai abençoando o seu povo durante esses dias, durante o final de semana, ó Pai. Meu Deus, visita os pastores da igreja, começando o pastor, meu Deus querido, pastor presidente e toda a sua equipe de obreiros, Pai. Meu Deus, ó Pai, toda a família, abençoa o nosso irmão, pastor Carlos aqui, também a irmã Carol, ó Pai. Meu Deus, abençoa minha família também, me abençoa. Aonde nós estivermos, Pai, que o Senhor esteja comigo também, ó Pai, e a todos quantos estão ouvindo o programa. Assim nós oramos, ó Pai, aos ouvintes da Rádio Rosa de Saron, aos ouvintes da Rádio Missão de Jesus, da Rádio Araci, da Rádio Aramari, meu Deus, da Rádio Água da Vida, meu Deus, ó Pai, aos ouvintes aqui da Nova Betel TV, no setor Jardim Tiradentes e toda a região, guardando e livrando a todos, abençoando o final de semana, em nome do Pai, do Filho e do Espírito Santo. Muito bem, ouvintes, que Deus abençoe a sua vida. Você pode beber dessa água, dar graças a Deus. O programa chegou ao final. Volte a ouvir amanhã a partir das 8 horas da manhã, o programa ao vivo. E a paz do Senhor a todos.
1: A paz do Senhor a todos, que Deus nos abençoe, né?
0: E um bom final de semana a todos. E segue agora as emissoras com as programações locais.
1: E volta a ouvir com o pastor Gil Sardinha, né? 8 horas.
0: Verdade.
7: Vai dar tudo certo.
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0: 12:11. 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
2: Alô você, graça e paz, povo de Deus, nós estamos chegando para louvar, para adorar a Deus com você em mais um programa Matando Saudade. E hoje é sexta-feira, que beleza, chegou, hein? Chegou a sexta-feira, o dia mais esperado da semana. Hoje é dia 10 de julho de 2026. E sexta-feira é dia de clássico e sertanejo. Que bênção! Que maravilha! Hoje dia de clássico e sertanejo aqui no nosso programa Matando Saudade. Então aumente o som, aumente o volume, você que gosta de clássico e sertanejo, sobe o som para louvar, para adorar a Deus, relembrando canções que marcaram época, marcaram gerações. Aumente o som. O programa tá começando e começando muito bem com Raíssa e Ravel. Mundo Colorido. Lembra dessa? Linda demais. Final dos anos 90.

0: Linda demais essa canção, né? Hamilton e Marlene. Marco Glorioso. Ouvimos antes Joel e Jonas e a canção Fica Comigo. Abrindo o programa, nós tivemos Raíssa e Ravel. Mundo Colorido. É o programa Matando Saudade com você nesta sexta-feira abençoada, trazendo de volta o passado de presente no seu rádio. Tá na hora do intervalo, já já eu volto com mais clássico e sertanejo para recordar com você. Não sai daí.
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2: Horas e 26 minutos.
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0: De volta com você, trazendo as canções que marcaram época, marcaram gerações. Programa Matando Saudades segue louvando e adorando a Deus nesta sexta-feira abençoada. Tocando clássico e sertanejo. Você que está ouvindo o programa pela primeira vez, seja bem-vindo, seja bem-vinda. Obrigado. Obrigado pela audiência. Você pode participar do programa. E para participar é muito fácil. Anota aí o WhatsApp da nossa produção: 419-9829-5627. 419-9829-5627. Para você mandar teu pedido de louvor. Mandar abraço para você interagir conosco participando da nossa programação. Nosso irmão Leone Barroso, todos os dias conosco, acompanhando a nossa programação, voltando do trabalho, né? Voltando do trabalho, ele ouve o nosso programa e participa, confirmando a audiência. Que maravilha! Bom descanso para você, meu irmão. Vamos cantar mais? Quem vai cantar pra gente? Essa canção aqui é linda demais. Lindo hino da Harpa Cristã, Daniel e Abimael. Hino de número 39.

Senhor meu Deus e meu Pai. Obrigado, Pai amado, pelo teu perdão. Obrigado, meu Deus, porque quando confessamos a ti, Senhor, o nosso pecado, o Senhor nos perdoa, o Senhor nos purifica de todo mal. O Senhor limpa e apaga os nossos pecados. Tudo isso porque o teu amor é imenso, o teu amor é grandioso, meu Deus. Obrigado, Senhor, porque o teu amor nos torna mais alvo que a neve.

0: Tia Palmeira, Tuca Nascimento, cantou pra gente. Ouvimos antes, Júnior, A Minha Alma Estava Longe, grande clássico, Tocou-me, gravado ao vivo. Abrindo a sequência, nós tivemos Daniel e Abimael e o lindo hino da Harpa Cristã, Alvo Mais Que a Neve, hino de número 39. É hora de mais um intervalo, já já eu volto. O mais clássico e sertanejo para você recordar comigo aqui no programa Matando Saudade, edição desta sexta-feira. Não sai daí, o intervalo é o intervalo mais rápido do rádio. Volto já com muito mais.
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3: Doze horas e 44 minutos.
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0: De volta com você. A viagem continua, o programa Matando Saudades segue nesta sexta-feira abençoada, trazendo o passado de presente no seu rádio. Prazer enorme estar com você, louvando e adorando a Deus. Eu fico feliz demais recebendo a tua mensagem, a tua participação. E por falar em participação, está comigo o irmão Wagner, lá da Bahia, ligado na programação. Antes de colocar o áudio do irmão Wagner, lá da Bahia também, quero mandar abraço para Késia. Alô, Késia Santos, conosco todos os dias, indo para o trabalho e acompanhando a nossa programação. Que Deus abençoe. Obrigado pelo carinho, obrigado pela audiência. Bom trabalho a você, minha irmã. Forte abraço para toda a família, tá bom? Irmão Wagner conosco, ligado na programação, mandou mensagem pra gente. A paz do Senhor. A paz do Senhor, irmão Wagner.
11: A paz do Senhor, meu irmão Ezequiel Ferreira. Wagner falando aqui de Ubaitaba, no sul da Bahia. Meu irmão, eu queria matar a saudade de um louvor com André de Paula, que tem como título Travessia do Mar Vermelho. Eu ofereço para meu filho, meus filhos Miguel e Natan, e para minha amada esposa Solineide, e para todo mundo dessa programação abençoada.
0: Maravilha.
11: A paz do Senhor, meu irmão.
0: Paz do Senhor. Excelente sexta-feira, bom fim de semana para toda a família. Tá tocando já, meu irmão. Essa canção é linda demais.

0: Se Isto Não For Amor, daí Shirley Carvalhais cantou pra gente, grande clássico da música evangélica. Vamos antes, Simone e Simeia, Sou Teu Deus. Abrindo a sequência, o André de Paula cantou, atendendo a participação do irmão Wagner, Travessia do Mar Vermelho. Tá chegando o último intervalo do programa, já já eu volto com você para a última sequência de clássico e sertanejo aqui no programa Matando Saudade, edição desta sexta-feira. Não sai daí, o intervalo, você já sabe, é o intervalo mais rápido do rádio, volto já.
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3: Boa tarde.
4: 13:02.
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6: Olá, seja bem-vindo a mais um final de semana da nossa rádio com muita informação através do JVN. Nossa redação se movimenta buscando os fatos, as notícias, as manchetes de tudo aquilo que acontece perto e longe de você, de tudo aquilo que é importante para você, para sua família, para toda a comunidade. Hoje, sexta-feira, é dia do Engenheiro de Minas, dia mundial da lei, dia da saúde ocular e um dia delicioso. Hoje é dia da pizza, 10 de julho. Muito obrigado pela sua audiência e confiança aqui no JVN mais uma vez. O Ministério da Educação encerra às 23:59 de hoje o prazo de inscrição para o processo seletivo do ProUni de 2026. Nesta edição, são ofertadas mais de 471 mil bolsas de estudo, entre integrais e parciais, em 879 instituições privadas de ensino superior. O procedimento deve ser feito de forma gratuita no portal único de acesso, sendo exigido que o candidato tenha participado do Enem de 2024 ou 2025. Com média mínima de 450 pontos e nota acima de zero na redação, além de comprovar os critérios de renda familiar, claro, exigidos por lei para participar deste processo. No mesmo horário, repito, hoje, às 23:59, o INEP encerra o prazo de inscrições para a Prova Nacional Docente 2026. O cadastro deve ser feito de forma eletrônica por meio do sistema PND, no portal do Instituto, utilizando a conta do gov.br. A avaliação é voltada para estudantes concluintes de cursos de licenciatura inscritos no ENAD e para professores já formados que buscam ingressar no magistério público em redes estaduais ou municipais parceiras. Para os candidatos que não obtiveram a isenção no processo, a taxa de inscrição está fixada no valor de R$ 85,00 e poderá ser paga em qualquer agência bancária ou casa lotérica até o dia 14 de julho. Este é o JVN, seu informativo diário, e você acompanha ainda hoje.
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6: Polícia Federal deflagra 10ª fase da Operação Compliance Zero contra esquema de desinformação. Dólar registra menor fechamento em quase um mês, ao fechar cotado a R$ 5,12. Ibovespa reage e fecha em alta de 1,22%. ANAC garante o direito de menores de 16 anos sentarem ao lado de seus responsáveis em voos nacionais sem taxas adicionais. Polícia Federal deflagra operação contra esquema de desvio de emendas parlamentares ligado aos irmãos Brazão. Estas e outras notícias a partir de agora. O JVN já está no ar.
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6: A Polícia Federal deflagrou 10ª fase da Operação Compliance Zero contra esquema de desinformação direcionado ao Banco Central e intimidação de profissionais de imprensa. A corporação cumpriu 2 mandados judiciais de busca e apreensão em Brasília, expedidos pelo Supremo Tribunal Federal, sob a relatoria do ministro André Mendonça. O alvo principal da ofensiva é o publicitário Tiago Miranda, fundador de uma agência de comunicação e apontado pelos investigadores como articulador central do chamado Projeto DV. De acordo com o inquérito policial, o profissional atuava diretamente a mando do ex-banqueiro Daniel Vorcaro, proprietário do Banco Master, recrutando influenciadores digitais e jornalistas para veicular campanhas coordenadas na internet com o objetivo de descredibilizar a atuação do Banco Central e manipular a opinião pública. Os contratos de aliciamento chegavam a valores de até 2 milhões de reais e continham cláusulas de confidencialidade rígidas para mascarar o financiamento do esquema. As investigações da Polícia Federal também revelaram que a organização criminosa utilizava métodos de intimidação contra opositores e profissionais que contrariavam os interesses do grupo econômico. Os suspeitos realizavam quebras ilegais de sigilo financeiro e devassas cadastrais na vida privada de concorrentes e familiares de repórteres, além de monitorar ilegalmente o presidente executivo do Banco Itaú, Milton Maluhy. No despacho que autorizou a operação, o ministro André Mendonça destacou o elevado grau de periculosidade da rede, classificando a estrutura com características de grupo mafioso. Os agentes federais apreenderam computadores, mídias digitais e valores em espécie durante as buscas. Enquanto a defesa de Thiago Miranda divulgou nota oficial afirmando que o empresário não praticou nenhuma ilegalidade e que permanece à disposição da justiça.
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6: A Polícia Federal mobilizou 60 agentes federais para cumprir 2 mandados de prisão preventiva e 21 em busca de apreensão na capital fluminense. A ofensiva autorizada pelo Supremo Tribunal Federal investiga uma organização criminosa suspeita de desviar 100 milhões de reais em verbas públicas por meio de emendas parlamentares direcionadas a organizações da sociedade civil. De acordo com as investigações, os recursos eram lavados utilizando empresas de fachada e laranjas para encobrir os verdadeiros beneficiários, configurando crimes de peculato, lavagem de dinheiro e organização criminosa. Um dos presos na ação é Rafael da Silva Gonçalves, ex-assessor do clã político, além de Robson Calixto Fonseca, que já atua como réu em outros processos. O ministro relator do STF determinou ainda o bloqueio patrimonial integral do montante investigado para garantir o ressarcimento dos cofres públicos. O principal alvo da nova operação é o ex-deputado federal Chiquinho Brazão, que teve mandato cassado pela Câmara dos Deputados no ano passado em decorrência de seu envolvimento no planejamento do assassinato da vereadora Marielle Franco e do motorista Anderson Gomes, ocorrido em 2018. Em fevereiro deste ano, o Supremo Tribunal Federal condenou Chiquinho e o irmão, Domingos Brazão, a 76 anos de reclusão por homicídio qualificado e organização criminosa armada. A Suprema Corte manteve a competência jurídica sobre o novo caso de desvio de verbas, mesmo após a perda do cargo político do parlamentar. Procurada para comentar os novos mandatos e buscas, acusações de corrupção e tudo mais, a defesa técnica de Chiquinho Brazão informou que não iria se manifestar.
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6: O chefe de Estado norte-americano, o presidente Donald Trump, destituiu os 3 membros restantes da agência federal independente responsável por subsidiar a infraestrutura e a organização dos pleitos no país. As saídas ocorrem de maneiras distintas. A única representante indicada pelo Partido Republicano apresentou sua renúncia formal, enquanto os 2 comissários ligados ao Partido Democrata foram dispensados por meio de comunicado eletrônico emitido pela Casa Branca. A reestruturação drástica do órgão ocorre em um período bastante crítico para os Estados Unidos, que antecede as eleições que acontecem no final do ano, né? De meio mandato, que renovam quase na totalidade a Câmara dos Deputados e 1/3 do Senado norte-americano. Isso acontece em novembro. A medida reflete a estratégia do governo de ampliar a influência do Poder Executivo Federal sobre o sistema de votação tradicionalmente gerido e regulado de forma autônoma pelos estados. Interlocutores da Casa Branca justificaram as demissões sob o argumento de garantir alinhamento institucional com as metas de segurança e lisura do processo de contagem de votos. Por outro lado, analistas políticos apontam que a decisão intensifica os debates sobre independência das instituições eleitorais, ocorrendo em meio a reiteradas declarações presidenciais que questionam o resultado das eleições de 2020. Até hoje, o presidente americano Donald Trump reclama e reivindica, né, as eleições de 2020, algo que sucessivamente tem sido motivo de críticas por parte do presidente. E agora, diante de toda essa polêmica que ele traz há praticamente 2 anos, também para este debate que vai chegando próximo das eleições, eleições parlamentares que acontecem em novembro, trocando, portanto, toda a cúpula que organiza e gerencia, né, essa parte de contagem de eleições e de organização do próximo pleito.
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6: A ANAC publicou resolução que garante o direito de passageiros menores de 16 anos de idade de sentar ao lado de familiares ou de outros responsáveis no avião. A nova regulamentação determina que as empresas aéreas devem assegurar a alocação conjunta dos assentos já no momento da reserva ou compra do bilhete, eliminando cobranças extras para marcação de assentos de crianças ou adolescentes em voos nacionais sem taxas adicionais. Repetindo, portanto, é totalmente obrigatoriedade do assento contigo, no entanto, não se aplica caso a escolha resulte em mudança para classes superiores ou assentos com espaço extra para as pernas. Situações em que as tarifas diferenciadas continuarão sendo cobradas pelas companhias. A medida atende provisoriamente a uma determinação da 8ª Vara da Justiça Federal do Distrito Federal e as operadoras de aviação civil que descumprirem as diretrizes estarão sujeitas a sanções e multas administrativas previstas no Código de Conduta da Agência Reguladora. Ou seja, agora os passageiros podem garantir que menores de 16 anos sentem-se ao lado em voos nacionais sem taxas adicionais.
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6: A moeda norte-americana, o dólar, registrou desvalorização de 0,5% no mercado à vista, acompanhando o recuo global do índice DXY frente a divisas fortes e de países emergentes. Mesmo com o feriado da Revolução Constitucionalista no estado de São Paulo, que reduziu o volume de negócios, o mercado de câmbio operou normalmente, levando o dólar a acumular uma queda de 6,65% no ano de 2026. Impulsionado pelo otimismo nas bolsas de Nova York e pela redução dos prêmios de risco no cenário internacional, o principal índice da Bolsa Brasileira quebrou uma sequência de 3 baixas consecutivas e encerrou o pregão aos 172.742 pontos, com os investidores demonstrando maior apetite por ativos de risco e aliviando a curva de juros domésticos.
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3: Hoje é sexta-feira e você confere a previsão do tempo para a região norte. Continua o padrão chuvoso na região norte do Brasil, temporais localizados no Amazonas e Pará. O calor continua forte. Para a região nordeste, chuva mais presente no litoral leste. Sertão segue seco e quente. As temperaturas se mantêm estáveis. Para a região centro-oeste, tempo abafado com aumento de nuvens, pancadas de chuva à tarde em áreas do Mato Grosso e Goiás. Máximas de até 34 graus Celsius. Para a região sudeste, sexta-feira de feriado com sol e nuvens. Possibilidade de chuva fraca isolada no interior paulista e sul de Minas Gerais no fim do dia. As máximas podem chegar aos 29 graus Celsius. Para a região sul, instabilidade volta ao Rio Grande do Sul com chuva em algumas áreas. Santa Catarina e Paraná ainda com tempo mais firme. O friozinho segue pela manhã.
6: Fechamos aqui a primeira parte do Jornal Virou Notícia. Já, atualizando pauta e trazendo muitos outros destaques importantes do Brasil e do mundo para você.
4: Já já estamos de volta com o Jornal Virou Notícias.

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4: Já estamos de volta nesta sexta-feira com muita informação aqui na sua rádio. O Comitê Executivo de Gestão da Câmara do Comércio Exterior decidiu manter, por mais 60 dias, a alíquota do imposto de exportação sobre o petróleo bruto e minerais bituminosos extraídos no país. A medida administrativa, anunciada pelo Ministério do Desenvolvimento, Indústria, Comércio e Serviços, tem como objetivo principal garantir o pleno abastecimento de matéria-prima para as refinarias nacionais e blindar o consumidor brasileiro contra eventuais desabastecimentos de combustíveis no mercado aqui no Brasil. Criado originalmente pela medida provisória para compensar a desoneração do óleo diesel, o tributo regulatório teve sua continuidade assegurada sem a necessidade de aval do Congresso Nacional, revertendo os planos iniciais da equipe econômica de zerar gradualmente a cobrança. A mudança estratégica foi motivada diretamente pelo agravamento das tensões geopolíticas internacionais, marcado pelo fim do cessar-fogo e a retomada de ataques militares envolvendo os Estados Unidos e o Irã. O conflito provocou forte instabilidade no Estreito de Hormuz, canal marítimo vital por onde escoa 1/5 da produção global de petróleo, fazendo com que o barril do tipo Brent voltasse a operar próximo ao patamar de $80. Diante do cenário de incertezas, o Ministério da Fazenda informou que o cronograma de retirada de subsídios dos combustíveis também passa por revisão e a manutenção da alíquota tributária será reavaliada pelo colegiado da Camex em 30 dias, acompanhando a evolução dos preços da commodity.
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4: O novo boletim Infogripe, divulgado pela Fiocruz, indica que o cenário epidemiológico do país apresenta uma redução geral nas ocorrências de problemas respiratórios graves. No entanto, o monitoramento por longo prazo revela que 9 das 27 capitais brasileiras, incluindo Belo Horizonte, Curitiba, Porto Alegre, Manaus e Goiânia, seguem em ritmo de crescimento sustentado, operando sob níveis de risco ou alerta. O avanço atinge de forma distinta as faixas etárias. Nas capitais do Sul e Sudeste, a incidência concentra-se em crianças de até 4 anos de idade, impulsionada pelo vírus sincicial respiratório, enquanto na região Norte, observa-se também um acréscimo de internações da população idosa. Os dados laboratoriais das últimas 4 semanas apontam que entre os exames com diagnóstico positivo para agentes virais, o vírus sincicial respiratório lidera com quase 56% das infecções, seguido pelo rinovírus e pelas variantes da influenza. No recorte de óbitos, contudo, a influenza A desponta como principal causa de mortalidade, respondendo por 33% das mortes registradas. Os pesquisadores reforçam ainda a necessidade de manter a cobertura vacinal em dia para os grupos prioritários e recomendam o uso preventivo de máscaras de proteção facial que manifestem sintomas gripais, visando resguardar pacientes imunocomprometidos nesse momento de avanço da doença.
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4: O incêndio de grandes proporções em uma fábrica de calçados no sudeste da China deixou ao menos 28 operários mortos e mobilizou forte aparato de resgate. O acidente aconteceu nas instalações de uma indústria de sapatos localizada no município de Xinjiang, na província litorânea de Fujian. De acordo com informações divulgadas pelo Ministério da Gestão de Emergências e pela Agência de Notícias Estatal, o fogo teve início por volta do meio-dia, provocando uma espessa cortina de fumaça e encurralando dezenas de trabalhadores no interior do edifício de múltiplos andares. A gravidade das chamas motivou um pronunciamento do presidente Xi Jinping, e lamentou as severas perdas humanas provocadas pela tragédia em solo chinês. Para o combate ao fogo e a busca por sobreviventes nas estruturas remanescentes, as autoridades locais mobilizaram 183 socorristas, apoiados por 35 viaturas operacionais. Equipes médicas também foram enviadas para prestar assistência aos feridos, enquanto os peritos criminais iniciaram os levantamentos para identificar as causas do colapso do sistema de segurança do complexo industrial. O episódio ocorre em meio a um esforço nacional do governo asiático para endurecer a fiscalização e mitigar os riscos de incêndios em edificações de alta densidade no país. Vamos agora com os destaques da nossa colaboradora Carolina Castro.
6: A morte da modelo brasileira Cauana Bilhar em Dubai está cercada de mistérios. Ela caiu do 27º andar de um prédio em Dubai, dos Emirados Árabes Unidos. As autoridades locais foram acionadas para investigar se a queda foi acidental ou resultado de um ato intencional. Testemunhas já prestaram depoimento à polícia. Cauana era natural de Itajaí, Santa Catarina, e tinha uma vida marcada por viagens internacionais e experiências exóticas que compartilhava nas redes sociais. Recentemente, ela estava envolvida em um relacionamento conturbado com outra mulher chamada Bárbara. Um homem perdeu a vida em um ato desesperado para tentar resgatar seu filho de 10 anos de uma casa em chamas nos Estados Unidos. Christopher enfrentou incêndio sem saber que o menino já havia conseguido escapar em segurança. O corpo do veterano da Marinha americano foi encontrado pelos bombeiros no segundo andar da casa após as chamas terem sido controladas. Segundo o gabinete do chefe dos bombeiros, a origem do fogo está relacionada ao uso de fogos de artifício de chão. Carolina Castro, direto da redação.
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4: O setor sucroenergético nacional abriu o dia de hoje em ritmo acelerado de moagem e com excelente aproveitamento industrial nas usinas de todo o país. O valor do ATR segue firme e sustenta a média de R$ 1,22 por quilo. A persistência do clima seco no Centro-Sul acelera o trabalho das colhedoras e eleva a concentração de sacarose por tonelada de cana colhida. O mercado da mandioca industrial apresenta preços remuneradores e forte disputa pelas indústrias de amido e fecularias neste fechamento de semana. A tonelada da raiz de mandioca posta na fábrica está cotada na média nacional de R$ 675. O rendimento de amido por tonelada entregue continua alto, garantindo assim o escoamento rápido e mantendo a liquidez no campo. O setor hortifruti nacional registra um dia de preços valorizados e menor oferta do tomate de mesa nos principais entrepostos do país. A caixa de 20 quilos do tomate salada longa vida está sendo vendida na média nacional de R$ 124. As madrugadas frias de julho desaceleram o ciclo de maturação nas videiras, reduzindo a colheita diária. A pecuária de corte fecha a semana operando em patamares elevados e com forte firmeza nas praças paulistas de comercialização. O indicador CPEA para arroba do boi gordo está cotado a R$ 347,20. O avanço da estiagem acelerou o desgaste das pastagens em todo o país, mantendo o poder de barganha concentrado com os pecuaristas.
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4: Bem, começamos com a Time Mania. Concurso de número 2413. As dezenas sorteadas foram 23, 26, 35, 49, 56, 60 e 76. Time do coração brasiliense do Distrito Federal. Ninguém acertou sete dezenas, o prêmio acumulou agora em R$ 3.200.000 para amanhã. Uma aposta acertou seis números e vai levar sozinha R$ 79.922.64. 73 apostadores acertaram cinco dezenas, cada um leva R$ 1.564.04. Vamos da Time Mania direto para a Quina. Concurso de número 7.061. O sorteio de ontem teve as dezenas 19, 49, 59, 60 e 71. Com esse sorteio, ninguém acertou 5 números, o prêmio acumulou 11 milhões de reais para hoje. 32 apostas acertaram 4 números, vão levar R$13.476,03 cada. 2.909 apostas acertaram 3 dezenas, cada uma vai levar R$141,18. Vamos agora para Loto Fácil, concurso de número 3.731, dezenas 01, 02, 04, 05, 06, 07, 10, 11, 12, 13, 16, 17, 22, 23 e 25. Duas apostas fizeram 15 acertos, levarão cada uma R$718.484,42. 255 apostas acertaram 14 dezenas. O prêmio de cada uma será de R$1.687,95. Da Loto Fácil, vamos direto para Mega Sena, concurso de número 3.029. As dezenas 01, 11, 24, 33, 35 e 59. Uma aposta acertou sozinha 6 números e vai levar a bolada de R$43.068.384,39. 39 apostas acertaram 5 dezenas, cada uma recebe R$45.642,92. 3.261 apostas acertaram 4 números. O prêmio será de R$899,78. O próximo sorteio é hoje, valendo R$20 milhões.
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4: E para fechar a semana do JVN, vamos falar de futebol. Ontem, pela Copa do Mundo, nós tivemos a primeira seleção classificada para a próxima fase da competição. A França venceu a equipe de Marrocos num jogo bastante disputado, num jogo onde a seleção francesa, com alguns lances, demonstrou certa superioridade e que teve aí a oportunidade, através dos pés dos seus dois craques, né? E um dos artilheiros da Copa, Mbappé e Dembélé, fazendo 2-0, vencendo, portanto, a primeira partida dessa fase e classificando-se para o próximo desafio. Também pela Copa do Mundo hoje, um jogaço de bola que promete. A Espanha vai enfrentar a Bélgica às 16 horas, também buscando classificação para a próxima fase. Pelo Campeonato Brasileiro Série B, hoje às 19 horas tem Juventude e Vila Nova. Amanhã às 20 horas, Sport e Botafogo. E para amanhã, pela Copa do Mundo, nós teremos dois jogos, às 18 horas Noruega e Inglaterra e às 22 horas Argentina e Suíça. Muito obrigado a todos pela audiência e confiança. O JVN fica por aqui, a gente volta segunda-feira com os principais fatos do Brasil e do mundo.
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Quem você é quando ninguém está olhando? Quem eu sou quando ninguém está olhando? Eu não quero apenas fazer um show para os meus amigos cristãos. Eu quero entender que Deus observa todas as coisas o tempo todo. Não há nada que eu faça ou pense ou diga que Ele não saiba. É a obediência nas pequenas coisas. Eu acho que realmente isto faz a maior diferença, sabe? Em nossas vidas. Você já ouviu todas as minhas histórias bobas? Eu não tenho tempo para contar novamente, mas eu não pude ir para a escola bíblica, mas eu fui para a escola do Espírito Santo. E o que eu quero dizer com isso é que Deus, Ele me pegou como caso para um estudo. E Ele andou comigo no dia a dia da minha vida. Em tudo que eu fazia, desde limpar a casa, ir ao supermercado, sabe? E Deus ensinou-me profundos, enormes e importantes princípios bíblicos através das pequenas coisas do dia a dia. Nas pequenas coisas. Eu aprendi o que era integridade no supermercado. Hã? Coloque seu carrinho de volta no lugar. Ok, agora ouça. A questão é a seguinte. Eu estou voltando há 40 anos atrás, crendo em Deus que eu faria o que eu estou fazendo hoje. Na época eu estava fazendo um pequeno estudo bíblico com 25 pessoas, todas as terças à noite, no chão da minha sala, e se eu costumava soprar fumaça na cara de todo mundo usando shortinhos... Eu achava que aquilo não tinha problema nenhum. Mas não demorou muito e Deus me deixou saber que eu precisava colocar mais roupas, sabe, gente? Vamos lá? E se me derem licença por um minuto, vou me intrometer um pouco na sua vida e agir como sua mãe, sabe? Alguns de vocês poderiam usar um pouquinho mais de roupas. Como talvez puxá-las para baixo um pouco aqui, ou puxá-las para cima um pouquinho aqui, ó.

Honestamente, eu olho para algumas pessoas e eu penso, você não tem espelho na sua casa? Eu vou parar antes de me meter em problemas. Foi assim que Deus começou a lidar comigo, gente. Coloque o carrinho de volta no lugar. Trate os outros como gostaria de ser tratada, como se fosse a dona desta loja. Bem, aqui está a coisa triste. Eu levei 2 anos. 2 anos para chegar ao ponto de ser consistentemente obediente para colocar o meu carrinho de volta onde Deus me disse para colocá-lo. 2 anos. Ah, como nós lutamos no supermercado, gente. Você vai às compras com uma certa quantia e você começa a colocar várias coisas no carrinho e quando chega naquilo que realmente precisa, você percebe a 4 corredores atrás que o dinheiro acabou. Então você começa a tirar aquelas coisas que você pode tirar, mas em vez de colocá-las de volta no lugar de onde as tirou, você enfia tudo em qualquer lugar. E então Deus começou a me dizer, coloque de volta onde você achou. Vamos lá. Bem, todo mundo faz isso. Vamos parar com essa desculpa de que todo mundo faz, porque você não é todo mundo. Você é uma pessoa que diz que quer andar no poder de Deus. Você é a pessoa que quer repreender o diabo sabendo que ele vai fugir. Bem, então comece a fazer essas pequenas coisas. Pense nisso, se cada cristão saísse no mundo e vivesse como um cristão. Oh, meu Deus! Eu posso te garantir que não teríamos os problemas que temos neste país hoje. Você diz, bem, pelo amor de Deus, Joyce, todos os problemas políticos não são culpa minha. Eu só estou dizendo que se nós brilhássemos como deveríamos, haveria tantas pessoas a mais amando a Deus e servindo a Deus que não haveria espaço para todo este humanismo e essas bobagens que têm acontecido. Quem é você quando ninguém está olhando? Essa é a grande questão. Quem vocês são quando ninguém está olhando? Quem eu sou quando ninguém está olhando? Eu não quero apenas fazer um show para os meus amigos cristãos. Eu quero entender que Deus observa tudo o tempo todo. Não há nada que eu faça ou pense ou diga que Ele não veja. Isso não é para assustar ninguém. Deus te ama, há uma abundância de perdão, há muita misericórdia. Todos nós cometemos erros, sabe? E Deus trabalha conosco até chegarmos onde Ele quer que estejamos. Mas nós temos que continuar fazendo progresso. Não podemos ficar presos em um lugar e pensar, bem, Deus perdoa, Ele é amoroso, Ele é misericordioso, e então nós não vivemos a nossa melhor vida. Eu quero que você vá para casa e diga, eu ouvi Deus falar comigo, eu realmente não estou mais satisfeito em viver esta vida medíocre, eu quero viver a melhor vida para Deus. Eu me sinto um pouco animada. Que tal ser obediente e dar algo que você quer manter? Que tal perdoar alguém de quem você gostaria de continuar com raiva? Que tal manter Deus em primeiro lugar na sua vida? Que tal obedecer a Deus para não reclamar, para agradecer em vez disso? Hebreus 5:8-9. Embora ele fosse filho, ele aprendeu a obediência ativa e especial através do que ele sofreu. É bem interessante, Jesus nunca foi desobediente, sabe? Mas ele aprendeu o preço da obediência, passando pela parte difícil e pelo sofrimento. E ser obediente a Deus
Vai te custar? A salvação é de graça, mas vou te dizer que a unção de Deus não é. E se você quer ficar acima da multidão medíocre, e se você quer a unção de Deus na sua vida, que é o seu poder, eu coloquei na minha cabeça há muito tempo, eu vou amar a Deus, eu vou servir a Ele e fazer o meu melhor para ser uma cristã de verdade, mesmo que eu nunca tenha um amigo em toda a minha vida. Nós nos preocupamos tanto em manter nossos amigos. Bem, todo mundo gosta de amigos. Deus pode te dar um mais chegado do que um irmão, sabia? Amém? Quantos de vocês que estão aqui hoje já comprometeu a sua consciência para ficar a favor de um amigo? Veja. Nós temos que parar com isso. Você tem que ser ousado bastante para dizer, não, eu sinto muito, eu não sinto que isso seja algo que eu quero fazer, ou isso não é algo que eu sinto que Deus quer que eu faça. Vamos nos preocupar mais com o que Deus pensa do que com o que as pessoas pensam. Amém? No verso 9, Hebreus 5, 9, e sua experiência completa o tornou perfeitamente equipado para que ele se tornasse o autor e a fonte da salvação eterna para todos aqueles

isto, e eu sei que a palavra de Deus funciona. E eu sei que você pode ser liberto absolutamente de qualquer coisa. Eu sei que eu sei que eu sei. Mas esse conhecimento não saiu barato. Você me ouviu? Esse conhecimento não saiu barato. A experiência é uma das coisas mais valiosas que você pode obter. A nossa obediência não é simplesmente uma canção que cantamos ou algumas escrituras que nós citamos. Ou ficarmos balançando a cabeça durante o sermão sobre obediência. Amém, Joyce? Que palavra boa sobre obediência! Isso não é apenas uma ideia. Mas isto requer que nós tomemos medidas, que sejam elas convenientes ou não. Amém? Você não tem nenhuma ideia do quanto custou algumas das pessoas que vêm ministrar para você. Para poder dizer a você o que eles são capazes de dizer e para ter unção suficiente para Deus usá-los para te convencer. Eu não estou falando só de mim, eu estou falando de todos esses homens e mulheres de Deus que realmente carregam a unção de Deus e que podem pregar uma palavra forte bastante por terem passado pela escuridão em suas vidas. Que tal ser interrompido por Deus? Sabe, Deus raramente nos pede para fazer algo quando é conveniente, ou fácil, ou quando nós não temos outros planos. Na verdade, quando Ele chama, parece que Ele não liga para o que estamos fazendo. Eu tinha planos para hoje, Senhor. A palavra conveniente significa adequado ao conforto pessoal e facilidade. Adequado à sua própria situação pessoal. Bons exemplos na palavra. Lucas 9:57 até o 62. Enquanto caminhavam pela estrada, o homem disse a Jesus: eu te seguirei onde quer que você vá. E Jesus respondeu: as raposas têm covis e os pássaros os seus ninhos, mas o filho do homem não tem sequer onde recostar a cabeça. Oh, você quer dizer então que não vamos ficar no hotel 5 estrelas? O quê? Eu não sabia. E ele se virou para outro homem e disse: siga-me. Mas ele respondeu: Senhor, deixa-me primeiro sepultar o meu pai. Eu amo isso. Todo mundo queria ir. Até Jesus dizer: olha, eu não tenho sequer um lugar decente para eu dormir à noite. Agora você vê um após o outro inventando desculpas. Ele disse ao outro homem: siga-me. Mas ele disse: Senhor, deixe-me primeiro sepultar o meu pai. E eu amo isso, gente. O verso 60, e Jesus lhe disse: deixe os mortos enterrarem os seus mortos. Você vai e proclame o reino de Deus. Nós precisamos parar de andar por aí com coisas mortas. Ei, quantas coisas você vem arrastando na sua vida com as quais Deus já terminou há 10 anos atrás? Sabe o que diz o ditado? Se o cavalo está morto há 10 anos, é hora de descer dele. Há tempo para todas as coisas, algo que funciona muito bem durante um tempo, sabe? Quando Deus terminar com aquilo, você pode terminar também, porque se você não fizer isso, vai ser um trabalho duro a partir dali. Tem alguém em casa hoje? Sim, resista ao diabo, ele fugirá. Não, submeta-se a Deus. Então resista ao diabo e ele fugirá. Ainda outro disse a ele: eu vou seguir o Senhor, mas primeiro deixe-me voltar e dizer adeus à minha família. Há sempre algo que queremos fazer primeiro. Então, quando você vai começar a dar financeiramente para o reino que Deus lhe disse para dar? Ah, sim, você não se importa com esse assunto?

Jesus disse: ninguém que põe a mão no arado e olha para trás está apto para o serviço no reino de Deus. Lucas 11, 16, 21. Jesus respondeu: um certo homem estava preparando um grande banquete, chamou muitos convidados. E no momento do banquete, ele viu seu servo para lhes dizer que tinham sido convidados: vamos lá, porque agora está tudo pronto. Mas todos começaram a inventar desculpas. Todos digam: inventar desculpas. Uau! Sabe, eu posso pendurar uma placa, nós penduramos na porta do quarto do hotel: não perturbe. Mas quando você começa a usar uma na sua vida, mas todos eles começaram a inventar desculpas. O primeiro disse: acabei de comprar um campo, eu tenho que ir cuidar dele, por favor, desculpe-me. E o outro disse: acabei de comprar 5 juntas de bois, eu estou indo experimentá-las, por favor, desculpe-me. E o outro disse: bem, eu acabei de me casar, então não posso ir, sabe? Eu queria que você tivesse visto como era a minha vida quando Deus me chamou para começar a ensinar. Eu tinha 3 filhos, e durante o processo desses primeiros anos, eu tive outro, então 4 filhos. Eu não apareci na televisão até os meus 50 anos de idade. E eu já estou na TV há 26 anos. Por favor, não me diga que você não pode fazer nada só porque você tem filhos. Por favor, não diga que não pode fazer nada porque você é muito velho ou porque você é muito jovem. Você pode fazer qualquer coisa que Deus lhe pedir para fazer. Qualquer coisa que Deus te pedir para fazer, você pode fazê-lo. Vocês acham que aqueles anos foram fáceis? Não, não foram fáceis. Nem sei como te contar quão duro eles foram, porque eu tinha tantos problemas na minha vida. Desde crescer numa família disfuncional, onde eu fui abusada sexualmente, sabe, eu tinha problemas. Não só os pequenos, mas os grandes. Eu estou tentando aplicar todas estas coisas à minha vida e agir como uma cristã de verdade, sabe? Para ser honesta, nem sei por que Deus me permitiu fazer isto, mas Ele permitiu, sabe? Então, e eu não tenho um monte de diplomas, eu me formei no ensino médio e eu cheguei perto de tomar bomba em inglês. Mas eu estou pregando em mais de 100 idiomas. Vamos lá. Deus é tão engraçado, se você começar a andar com Ele de verdade, sabe? Você vai se divertir muito, porque você vai vê-Lo fazer algumas coisas que você vai ficar assim, ó. Os meus professores queriam que eu me candidatasse a uma bolsa de estudos para jornalismo, sabe? Porque eles reconheceram que eu tinha um dom para escrever e então, bem, eu não podia ir para a faculdade porque eu só queria me livrar do meu pai. A única coisa que eu conseguia pensar quando eu tinha 17, 18 anos era: cresça, saia desta casa, vá para algum lugar onde cuide de si mesma, onde ninguém pode te dizer o que fazer de novo. Então, sem nenhum curso de escrita, sem bolsa de jornalismo, sem diploma, mas eu escrevi 130 livros. Agora eu não estou me gabando, eu estou te dizendo que Deus pode fazer. Quer dizer, é tão ridículo que chega a ser até engraçado. É mesmo tão, é como se você não consegue entender o quão ridículo isto é. E por falar em passos de fé, misericórdia, Senhor. Todos nós queremos estar muito seguros. Queremos ter a certeza de que não cometeríamos erros.
Bem, eu cometi a minha cota de erros, mas graças a Deus, eu consegui fazer algumas coisas muito incríveis também. Eu estava ministrando o meu estudo bíblico e eu tinha esse grande sonho no meu coração, sabe? Quem realmente sabe que quando você tem um sonho no seu coração, você não sabe se está louco, ou se é Deus, você acha que é Deus, você quer acreditar que é Deus, mas, sabe, as pessoas dizem, como eu posso ter certeza de que isso é de Deus? Bem, você não tem, você não vai ter. Você tem que dar o primeiro passo e descobrir. E esta é a parte assustadora. Como você acha que Abraão se sentiu quando Deus disse, deixe a sua mãe e o seu pai e tudo com que está acostumado, deixe sua cidade natal, afaste-se de tudo e de todos e vá para o lugar que eu vou mostrar a você, depois que você desistir de tudo que você tem. Vamos lá, alguém aqui compraria isso? Bem, eu tinha um emprego, eu ganhava um bom salário, sabe? Eu ganhava um bom dinheiro para aquela época, eu tinha o carro da empresa. Eu tinha um cargo de gerente na empresa. Mas entre o meu trabalho e os meus filhos, eu não tinha tempo para estudar. E eu tinha que me preparar para o que Deus tinha preparado para mim. Eu comecei a sentir que Deus queria que eu largasse o meu emprego, mas havia um problema, as nossas contas eram maiores do que a nossa renda, eram maiores do que a renda do Dave sem a minha renda. Como nós vamos pagar as nossas contas? E Deus disse, eu cuidarei de vocês. Ó Senhor, tenha misericórdia. Então, ele me cutucou, me cutucou, me cutucou. Quem sabe o que quero dizer quando eu digo Deus me cutucou? Até que finalmente eu saí do trabalho de tempo integral para um de meio período. Qual é a mensagem? Quantos de vocês estão em obediência de meio período? Eu fiz um pouco do que Deus me mandou, mas ao mesmo tempo eu tinha reservado um plano B, sabe? Porque caso Deus não aparecesse, eu ganharia dinheiro bastante para pagar as contas, sabe, gente? E adivinha o que aconteceu? Eu fui demitida do meu trabalho de meio período. E eu não era o tipo de pessoa que era demitida de um emprego. Eu era uma boa funcionária, eu sempre fui promovida. Eu sempre chegava ao topo no meu setor e eu fui demitida. Eu não conseguia fazer nada certo naquele trabalho. Tudo que eu tocava dava errado. E não demorou muito, eu tive a certeza de que Deus estava falando sério. Eu nem saberia como te contar o quanto eu estava com medo naquela primeira semana. Eu me lembro de andar pelo corredor da minha casa e meus joelhos literalmente estavam tão fracos. Eu me sentia como se fosse desabar. E Deus me disse, você pode fazer isso de duas maneiras, se preocupar a noite toda ou pode confiar em mim para cuidar de você com milagres. E cada mês, durante 6 anos, pessoal, nós só precisamos de $40 extras por mês, a menos que precisássemos de roupas ou pneus para o carro. Tudo era extra, mas a cada mês, durante 6 anos, Deus sobrenaturalmente proveu o dinheiro. O dinheiro que precisávamos. Agora eu vou te dizer que aqueles foram os anos mais difíceis. Mas foi ali que eu aprendi a confiar em Deus. E é por isso que eu posso subir e te dizer, Deus é fiel. Mas você não pode ficar seguro o tempo todo. Se você quer andar sobre as águas, tem que pelo menos sair do barco. Sabe, Deus nem sempre nos pede para fazer as coisas quando é conveniente para nós. E nós precisamos tirar a placa de não perturbe de nossas vidas e estarmos abertos e prontos para obedecê-lo imediatamente. E quando fizermos, nós teremos as experiências mais incríveis com Deus.

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3: Olá, tudo bem? Como é que você tá? No ar mais uma edição do nosso Louve e Adore. Hoje é sexta-feira, 10 de julho de 2026. Chegando por aqui, grandes sucessos do mundo gospel para te fazer companhia na melhor do rádio. Muito obrigada por seu carinho, um excelente final de semana. A comunicação é minha, Luana Lima, nas próximas duas horas. E a gente abre agora com Alisson Santos. Eu prefiro adorar.

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2: Samuel Miranda e Gabriela Gomes, Ele Vem. Eu Lá Cris foi Livramento. Alisson Santos, Eu Prefiro Adorar. É Louve e Adore na sua sexta-feira.
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2: Simbora com o nosso Louve e Adore, músicas que edificam. Uma ótima sexta-feira para você. Elaine de Jesus e Cassiane, este é o Mover.

0: tudo por ele. Vale a pena largar tudo por ele, porque tem dupla honra a tua obediência. Aplauda o Senhor.
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2: Gisele Nascimento, Testemunho de Pedro, antes Samuel Messias, Os Planos de Deus, Elaine de Jesus e Cassiane, este é o Mover. Louve e Adore.
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1: 14 horas e 36 minutos.
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2: Uma ótima sexta-feira, um excelente final de semana, que Deus te abençoe. Amanda Loyola, Grito de Saudade.

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1: Isaí Saad, Ilude, Seu Amor Diante da Cruz. Daniel Lutke, Hino Perfeito. Amanda Loyola, Grito de Saudade. Louve e Adore na sua sexta-feira.
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0: 14 horas, 55 minutos.
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1: Que bom te ter com a gente, uma ótima sexta, músicas que edificam por aqui, um ótimo final de semana. Este é o nosso Louve e Adore de todos os dias. Nitelle Xavier, cuidando dos detalhes.

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2: Manu Paiva, abraço do pai. Arthur Calazans, não pararemos. Nitelle Xavier, cuidando dos detalhes. Louve e adore pra você.
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2: Muito bem, vamos seguindo com o Louve e Adore desta sexta, dia 10. Tá chegando Jairo Bonfim, Quando o Vento Soprar.

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2: Fabiana Sinfrone, O Tempo de Cantar. Léa Mendonça e Amanda Loyola, De Repente. Jairo Bonfim, Quando o Vento Soprar. É Louve e Adore.
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4: Horas e 26 minutos.
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5: Reta final do Louve e Adore, chegando por aqui o último bloco desta sexta-feira, dia 10. Paloma Gomes, restitui.

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2: Anderson Freire e Paloma Posse, a maior herança, antes morada como quiser. Paloma Gomes restitui. Fechamos o Louve e Adore desta sexta-feira, passamos a régua na semana. Um beijo enorme onde quer que você esteja. Muito obrigada por ter ficado conosco até agora. E nos falamos na segunda em mais um Louve e Adore. Tchau, tchau.
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7: 15 horas e 46 minutos.
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7: 15 horas e 47 minutos.

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5: 15 horas e 52 minutos.

0: 16:03.
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6: Alô você, graça e paz, como vai? Tudo bem contigo? Sextou, meu povo, graças a Deus, que alegria estarmos juntos em mais uma edição do Top Gospel, programa que traz sempre as melhores canções, as mais pedidas e mais tocadas da programação e das principais paradas em todo o Brasil. Hoje é sexta-feira, dia 10 de julho e o nosso coração transborda de gratidão, né? Chegamos ao fim de mais uma semana pela graça e pela misericórdia de Deus. Quantas lutas ficaram para trás, quantas vitórias chegaram e quantos livramentos talvez nem percebemos, né? O Senhor esteve presente em cada amanhecer e continuará sendo o nosso refúgio todos os dias. E se você trabalhou muito nesta semana, parabéns pelo seu esforço. Se enfrentou dificuldades, continue firme, porque Deus ainda está escrevendo novos capítulos da sua história. E se recebeu boas notícias, glorifique ao Senhor, porque toda boa dádiva vem dele. Nesta sexta-feira, celebramos algumas datas interessantes. Hoje, como por exemplo, é dia da pizza, sabia disso? Pois é, uma das comidas mais apreciadas no mundo inteiro. Aproveite então para reunir a família, os amigos, as pessoas que você ama. Mais importante do que a pizza é o tempo de qualidade ao lado de quem Deus colocou na sua vida. Hoje também é dia do engenheiro de Minas. Hoje também é dia mundial da lei, uma data que nos lembra da importância da justiça, do respeito às leis e da convivência baseada na ética e no bem comum. Hoje também é dia da saúde ocular, um lembrete importante para cuidar da visão. Consultas periódicas, proteção adequada e hábitos saudáveis ajudam a preservar esse presente precioso que Deus nos deu. Enxergar as belezas da criação é um privilégio que merece atenção e cuidado. E para começar a sua sexta-feira, olha só, quando Deus dirige os nossos passos, até os caminhos mais difíceis se tornam oportunidades para testemunhar o seu poder. Então confie, avance e não desista, porque o Senhor continua abrindo portas onde ninguém imaginava existir uma saída. Aumente o volume do rádio, porque o nosso programa está no ar. Um excelente fim de semana, uma ótima sexta-feira.
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0: Aí a primeira sequência musical do nosso Top Gospel, oitava posição, William Nascimento e Rose Nascimento, Teu Cenário Vai Mudar, ao vivo. Nona posição, Pagode Gospel e Samuel Eleutero, Crente Que Ora, e a décima posição, André e Felipe, Mergulhar, nesta super primeira sequência aqui do nosso programa, que volta já.
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0: Ok, já estamos de volta com você e agora chegou aquele momento especial de homenagearmos a todos os aniversariantes desta sexta-feira, dia 10 de julho. Parabéns por mais um ano de vida, que Deus continue sendo a sua força, a sua esperança e a sua fonte de alegria. Que este novo ciclo seja repleto de saúde, paz, sabedoria, prosperidade e muitas realizações. Receba o abraço de toda a nossa equipe, com votos de muitas bênçãos sobre você e toda a sua família. E por aqui a gente continua ouvindo as mais belas canções da música gospel, as mais pedidas e mais tocadas da programação. Confira mais uma sequência do Top Gospel.
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0: quinta posição de hoje, Theo Rubia, Só o Teu Amor. Sexto lugar, Gisele Nascimento, A Promessa. E na sétima colocação, Rafaela Marçal, Ainda Há Caminho. Vamos para mais um intervalo, daqui a pouquinho voltamos.
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4: 16:34.
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0: Muito bem, já estamos de volta no nosso terceiro bloco do programa Top Gospel desta super sexta-feira, finalzão de semana pintando, né? Como é bom ter você na nossa audiência. E olha só, existe um segredo que transforma o coração de quem pratica, que é a gratidão. Quando aprendemos a agradecer, passamos a enxergar as bênçãos que antes pareciam pequenas. Agradecemos pelo trabalho, pela família, pela saúde, pelo alimento, pelos amigos, principalmente pela presença constante de Deus em nossa caminhada. A gratidão não significa que tudo esteja perfeito. Ela significa reconhecer que Deus permanece fiel, mesmo quando ainda estamos esperando algumas respostas. Por isso, antes de reclamar, experimente agradecer. Antes de desistir, experimente orar. Antes de perder a esperança, lembre-se de tudo que Deus já fez na sua vida. Pense nisso, deixamos essas palavras aí para o seu coração nesta sexta-feira. Nosso muito obrigado pela audiência, pela companhia. É que Deus recompense cada carinho, a confiança de cada ouvinte. Vamos embora de mais músicas, mais uma super sequência. Já tem o nosso versículo do dia para sua meditação.
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0: livro de João, capítulo 1, versículo 14, está escrito: "E o Verbo se fez carne e habitou entre nós, cheio de graça e de verdade, e vimos a sua glória, glória como a do unigênito do Pai." Aí, o Filho veio a este mundo trazer a glória de Deus, para torná-la acessível a nós, homens miseráveis, perdidos, carregados de pecados, e para nos introduzir nessa glória. De que glória se trata? O próprio Senhor Jesus Cristo respondeu esta pergunta na oração sacerdotal quando disse: "E agora, glorifica-me, ó Pai, contigo mesmo, com a glória que eu tive junto de ti antes que houvesse mundo." Portanto, em sua própria pessoa, Jesus nos trouxe a glória de Deus, glória tão grande que homem nenhum pode suportá-la, glória que ele já tinha junto ao Pai antes mesmo da fundação do mundo. Pense nisso. Deus abençoe sua vida.
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8: 16:46.
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0: Muito bem, chegamos à reta final do nosso Top Gospel desta sexta-feira. O nosso muito obrigado por caminhar conosco durante mais uma semana, né? Seja no rádio, pelo aplicativo ou pela internet. A sua companhia torna este programa ainda muito mais especial, tá bom? Que neste fim de semana você encontre tempo para descansar, renovar as forças e viver momentos preciosos ao lado da sua família. E acima de tudo, reserve um tempo para estar na presença de Deus, tá? Não existe descanso maior para a alma do que confiar plenamente do Senhor. E olha só, leva essa mensagem aí para o seu fim de semana. Não importa como a semana começou, né? O que realmente faz a diferença é terminar cada dia confiando que Deus continua no controle. Quem coloca a vida nas mãos do Senhor nunca caminha sem direção, porque ele transforma cada desafio em oportunidade para viver novos milagres. Pense nisso. E chegou a hora do nosso momento esperado do programa. Vamos ouvir as duas músicas mais pedidas da programação. Confira.
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0: Bahia Primeiríssima de hoje, Tom Carfi, Um Novo Dia. Segunda posição, Regis Danese, Tu És Tão Bom Pra Mim. E estas foram as 10 músicas mais pedidas e mais tocadas do nosso programa de hoje. E assim encerramos mais uma edição do nosso programa. O nosso muito obrigado pelo carinho, por caminhar com a gente todos os dias. Desejando a você um fim de semana abençoado, cheio da graça, do cuidado e da fidelidade do Senhor. Continue firme, porque o mesmo Deus que esteve com você até aqui continuará guiando seus passos sempre. Um grande abraço e não se esqueça, quem não ama não conhece a Deus, porque Deus é amor. Até o nosso próximo programa, se assim o nosso bom Deus o quiser. Tchau.
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3: 17:04.
4: Oi, gente amiga, paz do Senhor, tá chegando aí mais uma edição do nosso programa gospel, é o Conexão Prize. Que alegria poder te encontrar aqui na nossa casa, no seu trabalho, te acompanhar onde você estiver. Que o dia esteja mais brando pra você, mas se estiver difícil, acredite que Deus está construindo aí junto com você uma boa história na tua vida, tá bom? De norte a sul, de leste a oeste, onde você estiver, o nosso muito obrigada. A Sara Vitória está com a gente e está mandando abraço pro José Henrique. Vamos começar o nosso programa, então avisa pra todo mundo, Aline Mota está no ar.

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3: Dezessete horas e 22 minutos.
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5: Estamos de volta no nosso programa Efeitos de Histórias e quem participa é a Débora Cristina, dizendo que depois de muito desespero por causa do desemprego, ela nunca deixou de acreditar em Deus e ela recebeu uma ligação que foi aprovada num teste que ela fez. Oh, que bom! E também quem está aqui com a gente agradecendo pela vitória da mãe na saúde é o Samuel Rodrigues. Beijo, Samuel, que sua mãe esteja restabelecida em nome do Senhor. Pedindo orações está aqui o nosso amigo Menezes, né? Que está sempre trabalhando a sua espiritualidade em Deus. É isso, obrigado a todos que chegam nessa corrente de fé. A música aqui não para e a próxima tá indo pra você. Ouve com carinho, tá?
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existem momentos que Deus está falando com você e você não quer ouvir. A semente, gente, ela não floresce do dia para a noite. Ela tem que ser plantada. Primeiro ela cria raízes escondidas debaixo da terra, assim depois acontece com a gente também. Antes de Deus revelar grandes vitórias, ele fortalece a nossa fé, nosso caráter e nossa confiança. Então não desanime se alguma resposta ainda não chegar. O tempo de Deus nunca é atraso, é preparo. E cada espera tem um propósito, cada lágrima é uma regra e uma promessa sincera todos os dias. Então não permita que a ansiedade fale mais alto que a sua confiança em Deus, tá bom? E assim seja. Vamos com mais na programação.

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1: 17 horas e 53 minutos. 17 horas e 53 minutos.
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3: Estamos de volta no nosso momento de oração. Pai amado, querido, coloque-nos diante da tua presença com humildade e gratidão. Obrigada pelo dom da vida, pela saúde, e visite cada pessoa que precisa da tua visita, tá, Pai? Pedimos pelos enfermos, desempregados, pelas famílias que enfrentam dificuldades financeiras e pelos que estão passando por momentos de tristeza, que teu Espírito Santo traga direção, conforto e renova a todos nós. Amém? Amém. Aqui a música não para.

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0: 18h12.
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3: Oi, povo de Deus, tudo bem com você? Eu tô chegando. Cheguei! Segura, povo santo, no clima da sua sexta-feira, estamos por aqui com mais uma edição do seu, o nosso Sertanejo Gospel. Fechando mais uma semana juntos com o seu programa campeão em audiência em nossa emissora, já cumprimentando você em casa, no trabalho, no campo, nas estradas e rodovias, sítios e fazendas. Olá, criançada, olá, meninada, com bom e suave é que os irmãos vivam em união, pelo site, aplicativo Alexa, pelas ondas do rádio, em qualquer lugar do Brasil e do mundo. Sexta-feira, sua linda, chegou 10 de julho 2026. Muito prazer, eu sou Israel Ferreira, que bom também conhecer você através do nosso programa Sertanejo Gospel. No Instagram, me segue lá, @ Israel Ferreira Locutor. Daqui a pouco no programa, homenagem aos aniversariantes. Agora, nosso encontro começa, como sempre, meditando na santa e gloriosa palavra de Deus. Aparta-te do mal e pratica o que é bom. Procura paz e empenha-te por alcançá-la. Salmos 34:14. Meu irmão, minha irmã, não procurem debater coisas inúteis, mas úteis. Não procurem o que não possa satisfazer. Não procurem o que não seja necessário, mas a que seja necessária, importante, útil. Não procurem as coisas que nos separam, mas as coisas que nos unem. A busca da paz implica na transformação de um coração de ódio e em um coração de amor, em um pensamento de destruição em pensamento de construção, em um propósito de vingança em um propósito de perdão. A paz é de Deus, isto é, procede dele, tem origem nele e pertence a ele. A paz não tem origem nas coisas deste mundo. Dinheiro, fama, prestígio, saúde, drogas, carnalidade, etc. Bem, a paz é com Deus, o Eterno. Muitas vezes a paz que nos é oferecida, nós precisamos caçá-la, persegui-la de maneira incansável o tempo todo, com todos os seus esforços. Andar por onde estamos ou até mesmo para um lugar mais distante, onde a paz se faz necessária. Você concorda comigo? Então diga amém! Meu nome é Israel Ferreira, esse é o Sertanejo Gospel, que começa essa sexta com Charleston Cavalcante. Deus ajuda você!

0: canção Morte pela Vida, que letra, clássico, equipe e obra de amor. Elias Ferreira, o tanque de Betesda, que testemunho bíblico, e a gente traz para nossos tempos atuais de hoje, né? Quem faz o milagre é ele, o dono do milagre, amém? Gente amiga, ainda hoje vamos homenagear você que tá soprando velhinhas, eu volto já.
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5: Ô Jadinha, tudo bem Jadinha? Como é que tu tá, homem?
6: Uai, eu tô bom, facão.
5: Uai, hein? E o teu irmão mesmo, é que tá ele? Só nunca mais vi ele.
6: Esse, senhor. Vou te contar, senhor. Ele tá dando trabalho demais. Que é isso? Mais outra vez, senhor, dando trabalho. Ele comprou um carro e pegou, senhor, e foi pra Goiânia. E outro sem a carta. E ele foi descer na Avenida Independência ali, senhor. Ele tinha uma blitz tão grande lá embaixo. E parou ele. O policial chegou nele e falou assim, escuta, cadê a carta? Ele olhou e falou assim pra ele, ué, e eu por acaso fiquei de escrever pra você, seu guarda?
5: Paciente descobriu um lugar bom, mais bom pra pegar a capivara, homem de Deus. Olha, ontem ia eu e o pastor, mas quando na hora que nós foi sair, arrumar mais traia pra moto na caçar as capivaras lá, o pastor lembrou que tinha culto. Rapaz de Deus, ele disse, não, amor, não posso matar o culto hoje, não. Não posso faltar o culto hoje, não. Hoje não tem jeito de faltar. Eu digo, e as capivaras, homem? Falou assim, não, deixa pro outro dia. Eu digo, ah, então vou só mesmo. Rapaz, eu entrei dentro da mata, dentro. Tô lá caçando. Aí, rapaz, aí, parceiro, tu não sabe o que aconteceu. Ele me contou pra mim que chegou lá num momento de fazer uma oração forte. Chegou assim, hora e disse, olha, minha vida tá toda atribulada, tá toda danada. Ela não era crente não, desviada. Ela disse, olha, minha vida tá amarrada. Pastor, ore por mim. Pastor disse sim, então fique-se de pé que eu vou orar. Botou a mão sobre a cabeça dela e tá lá orando. Todo enfermo, toda obra de macumba. A mulher começou a cair, homem. Que ela começou que desmaiou, ele escutou o tiro. Tá, e foi morrer o capivara.
7: Boa noite.
8: 18:31. 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
0: Após esse intervalo, rapidinho, já voltamos. É um prazer ter você por aqui. Ótima sexta-feira, fim de semana. E ao som de Gerson Rufino, a gente começa esse bloco. O Pai te espera.

0: Amanhã é sabadão, é dia de curtir o final de semana, né? Já tem aí evento em sua comunidade, na sua igreja, que coisa boa, que bênção. Obrigado a sua audiência cantando e louvando com o nosso sertanejo gospel, Pedro, Paulo e Gabriel, igreja abençoada. Irmãos, Senna, vem meu senhor. Gente amiga, hoje é sexta-feira e é um prazer ter você por aqui também, tá? Fica à vontade. Vou pro intervalo, eu volto com Marcelo Dias e Fabiana, pega a sua bênção.
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2: Boa noite.
3: 18:44.
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0: Já voltamos, foi rapidinho e aqui seguimos juntos no clima da sua sexta-feira. Obrigado a sua companhia, obrigado a sua audiência, tá? Gente, hoje é dia 10 de julho, é o seu dia. E olha, faz aniversário numa sexta-feira, é bom demais da conta, é você. Parabéns então pra você nessa data querida, muitas felicidades, muitos e muitos anos de vida, que o Senhor te abençoe, te dê santidade, muitos anos de vida, muitas felicidades. Parabéns, meu irmão, parabéns, minha irmã. Feliz aniversário, feliz nova idade. Hoje é aniversário do município de Souza, na Paraíba. Pindamonhangaba, em São Paulo. Bananal, também em São Paulo. Rio das Pedras, também em São Paulo. Hoje é o Dia da Saúde Ocular, Dia do Engenheiro de Minas, Dia Estadual do Frescobol, no Rio de Janeiro. É um esporte muito bacana, né? Que você joga na areia, espaço aberto também. Bacana isso. Agora, já que é seu aniversário...

0: É o que cada um de nós devemos ser como cristão, viu? Sabia disso? Um missionário, fazer missão de uma forma ou de outra. Marta Nascimento, missões. Marcelo diz e Fabiana, pega a sua bênção. Amém, já peguei a minha aqui, em nome de Jesus. Gente amiga, que bom ter a sua amizade, tá? Sua audiência. Primeira vez por aqui curtindo o programa? Que prazer saber, viu? Fica à vontade. Intervalo, eu volto com o bloco final de hoje.
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0: Facão, rapaz, essa noite eu não dormi de jeito nenhum, só.
1: Ué, eu tô vendo mesmo, seus olhos estão meio inchados. Por que tu não dormiu, homem?
0: Rapaz, eu não sei da onde saiu um rato comodão, rapaz, do tamanho de um gato. Começou a andar em cima da cabeceira da cama assim, a mulher gritou com aquele negócio. Aí ela começou a gritar, paciência, mata, mata, mata então, uai. E ela, você sabe que eu tenho medo de rato, né? E eu falei, eu não vou matar não. Ela, mata, mata, e começou a gritar, e eu peguei o rato, subi em cima da cadeira. E o rato começou a subir também, eu subi em cima da mesa. E ela, mata, mata, mata. E nós morávamos num apartamentinho embaixo, tinha uns vizinhos em cima, sabe? Aí os vizinhos começaram a escutar aquele barulheiro, pá, pá, e mata, mata. Aí a vizinha falou assim, nossa, meu bem, acorda, acorda. Ó, o vizinho lá embaixo tá querendo matar a mulher dele. E a minha mulher, mata então, mata, e o pá, pá. Aí a vizinha falou assim, liga pra polícia, liga pra polícia. Aí o marido dela pegou e ligou pra polícia, a polícia chegou lá e bateu na porta. E minha esposa pegou e, mata, mata então. A polícia bateu, arrombou a porta, chegou, não é querendo matar um rato.

0: 18:58.
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2: No clima da sua sexta-feira que estamos, lembrando meu endereço lá nas redes sociais, Instagram, o TikTok, arroba Israel Ferreira Locutor. É um prazer também receber você por aqui nas minhas redes sociais, tá bom? Aumenta o som que o bloco final de hoje a gente começa com Irmãos Viana, Suas Promessas Não Falham.

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1: Em Brasília, 19 horas.
0: Está no ar a Voz do Brasil. As notícias do governo federal que movimentaram o país no dia de hoje.
2: Olá, boa noite.
1: Boa noite para você que nos acompanha em todo o país.
2: Sexta-feira, 10 de julho de 2026.
1: Vamos ao destaque do dia na Voz do Brasil.
2: Meio ambiente.
1: Desmatamento na Amazônia cai em junho 30% em relação ao mesmo período do ano passado.
2: No Cerrado, houve queda de 5,3%, segundo dados do INPE, o Instituto Nacional de Pesquisas Espaciais. Luana Karen.
3: Os dados são do Sistema de Detecção de Desmatamento em Tempo Real, DETER, que emite avisos diários de desmatamento a partir de imagens de satélite.
1: Pesquisa Nacional vai avaliar a saúde dos brasileiros.
2: Entrevistadores do IBGE vão visitar 140 mil famílias. Graziele Bezerra.
4: Os entrevistadores do IBGE estarão identificados com crachá do Instituto, uniforme institucional e dispositivo eletrônico de coleta.
1: E hoje vamos falar sobre a Lei de Acesso à Informação.
2: Na plataforma InformaBR é possível fazer qualquer pedido de dados e políticas públicas federais.
1: Quem explicou pra gente como funciona a ferramenta foi o secretário da Controladoria Geral da União, Marcelo Vidal.
5: A partir de agora, todo e qualquer pedido de acesso à informação, ele deve ser feito pela plataforma InformaBR, que disponibiliza ao cidadão uma ferramenta onde ele pode fazer uma busca das informações que ele tem interesse.
2: Na apresentação da Voz do Brasil hoje, eu, Mariana Jungmann e Luciano Seixas.
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2: Dados do Sistema de Detecção do Desmatamento em Tempo Real, o DETER, mostram uma redução na área degradada na Amazônia e no Cerrado.
1: A divulgação é uma rotina mensal de transparência do monitoramento por satélite da vegetação nativa.
3: Os avisos de desmatamento na Amazônia e no Cerrado recuaram em junho de 2026, comparado ao mesmo mês de 2025. Na Amazônia, os alertas de desmatamento somaram pouco mais de 297 quilômetros quadrados em junho de 2026, uma queda de 35% comparado ao mesmo período do ano passado. No acumulado de agosto de 2025 a junho de 2026, os avisos na Amazônia somaram 2.485 quilômetros quadrados contra quase 4 mil quilômetros quadrados registrados no intervalo anterior, uma redução de 37,2%. Os dados são do Sistema de Detecção de Desmatamento em Tempo Real, DETER, que emite avisos diários de desmatamento a partir de imagens de satélite. O coordenador do Programa de Monitoramento Biomas BR, do Instituto Nacional de Pesquisas Espaciais, INPE, Cláudio Almeida, fala mais sobre esse sistema de alertas.
6: O DETER, ele tem essa coisa de que ele é feito de maneira muito mais rápida. O objetivo primário dele não é dar aquela área com precisão. É dizer para o órgão de fiscalização, olha, está ocorrendo um desmatamento aqui, né? Então é importante que você, são milhares de alertas que são enviados por ano.
3: No Cerrado, os avisos de desmatamento caíram 5,3% em junho deste ano, comparado com junho de 2025. No entanto, de acordo com o Instituto Nacional de Pesquisas Espaciais, houve significativa cobertura de nuvens durante o mês, o que pode ter dificultado o mapeamento em determinadas regiões. Já no acumulado de agosto de 2025 a junho de 2026, os avisos de desmatamento no Cerrado somaram 4.689 quilômetros quadrados, uma queda de quase 8% comparado ao mesmo período anterior. Reportagem Luana Karen.
2: Minerais críticos são caracterizados pelo risco de escassez combinado com uma alta relevância econômica.
1: Eles são utilizados na fabricação de itens como baterias, computadores, celulares, painéis solares, turbinas eólicas e veículos elétricos.
2: O tema foi discutido hoje num encontro que reuniu representantes do setor produtivo, do governo e da academia.
7: lítio, cobalto, níquel, cobre e terras raras fazem parte do grupo conhecido como minerais críticos. Eles são considerados estratégicos para alguns setores como tecnologia, defesa e energia. Com o aumento da demanda mundial, esses recursos ganharam maior importância econômica e geopolítica. Nesta sexta-feira, houve uma reunião entre representantes do governo, da academia e do setor produtivo para discutir diretrizes para o desenvolvimento da cadeia de minerais críticos no país, como detalhou a ministra da Casa Civil, Miriam Belchior.
8: Aprofundamos questões relacionadas ao contexto geopolítico e parcerias internacionais, o potencial minerário do Brasil nessa área e instrumentos de apoio ao setor, a transformação mineral e a sustentabilidade, em quais cadeias produtivas apostar, quais são as necessidades de ampliação das nossas capacidades tecnológicas e produtivas e também os instrumentos de financiamento e de viabilização econômica.
7: Um estudo sobre terras raras elaborado pelo Centro de Gestão e Estudos Estratégicos, divulgado neste mês no Rio de Janeiro, revelou que o Brasil tem capacidade de se destacar nesse mercado até 2040. Alguns dos minerais críticos são a base para viabilizar a transição energética e a expansão de tecnologias digitais, de celulares a carros elétricos, por exemplo. O tema também avança no Congresso Nacional, com uma proposta de criação de uma política nacional para o setor. Reportagem, Márcia Fernandes.
1: O Brasil enviou nesta sexta-feira uma nova remessa de insumos hospitalares para a Venezuela, depois dos terremotos que atingiram a cidade de La Guaira há 2 semanas.
9: Foram enviadas aproximadamente 5 toneladas de materiais de uso médico, cirúrgico e para atendimento pediátrico.
1: De acordo com o balanço divulgado pelo governo venezuelano, pelo menos 3.889 pessoas morreram. Mais de 6 mil foram resgatadas com vida e o número de feridos ultrapassa os 16 mil.
9: E logo mais, retornam da missão de apoio humanitário equipes brasileiras da Defesa Civil, do Corpo de Bombeiros, da Anatel e militares que atuaram no hospital de campanha em La Guaira.
1: A aeronave da Força Aérea Brasileira está prevista para desembarcar às 8 horas da noite na base aérea de Brasília.
9: E no início da tarde, o presidente Lula conversou por telefone com a presidente designada da Venezuela, Delcy Rodrigues.
1: De acordo com nota enviada à imprensa, os dois líderes trataram das perdas humanas e materiais provocadas pelos graves terremotos que assolaram o país.
9: A presidente da Venezuela agradeceu a ajuda humanitária enviada pelo Brasil e informou que as buscas pelas vítimas seguem em curso.
1: A líder venezuelana destacou ainda que se prepara para a difícil tarefa de reconstrução das áreas atingidas, em especial as moradias das famílias desabrigadas.
9: Vale recarga do mês de julho do programa Gás do Povo está disponível para as famílias beneficiárias.
1: Confira quem pode receber e como acessar o benefício.
10: Famílias inscritas no CAD Único com renda familiar mensal de até meio salário mínimo por pessoa podem ter direito à recarga gratuita do botijão de gás do programa Gás do Povo. O pagamento ocorre sempre no dia 10 de cada mês, inclusive quando a data cai em fins de semana ou feriados. Para ter acesso ao benefício, é preciso ter pelo menos 2 pessoas no lar e renda de até meio salário mínimo por pessoa. Estar com as informações do Cadastro Único atualizadas nos últimos 24 meses e nenhuma pendência no CPF também são critérios obrigatórios para acesso ao programa. O benefício varia conforme o número de integrantes da família. Casas com 2 ou 3 pessoas recebem 1 vale a cada 3 meses, enquanto famílias maiores recebem a cada 2 meses. Quem não tem celular ou internet pode usar o cartão do Bolsa Família, o cartão da Caixa ou informar o CPF na maquininha azulzinha nos pontos autorizados. A iniciativa prevê a recarga gratuita do botijão de gás de 13 quilos para famílias de baixa renda. Vale lembrar que não estão inclusos os custos do vasilhame e do frete. A consulta do benefício e das revendas pode ser feita pelo aplicativo Meu Social Gás do Povo, pelo portal Cidadão e pelo Disque Social 121. Para mais informações, acesse gasdopovo.mds.gov.br. Thaís de Araújo para a Voz do Brasil.
9: Uma busca busca centralizada de dados públicos federais com auxílio de inteligência artificial.
1: Onde qualquer cidadão pode solicitar informações aos órgãos públicos com uma única ferramenta.
9: Essa é a proposta da plataforma InformaBR, lançada pela Controladoria Geral da União para atender aos pedidos relacionados à Lei de Acesso à Informação.
1: Nós conversamos com o secretário nacional de Transparência e Acesso à Informação em Exercício, Marcelo Vidal, sobre a nova ferramenta e os direitos do cidadão à transparência de dados públicos. Acompanhe.
9: Olá, secretário, bem-vindo à Voz do Brasil. Antes da gente falar diretamente sobre as novidades do InformaBR, eu queria começar explicando para os nossos ouvintes sobre a Lei de Acesso à Informação, que é o que está na base dessa mudança que a gente vai tratar hoje aqui nessa entrevista. O que que prevê essa lei? Como que o serviço público atende essa demanda atualmente?
11: Olá, Mariana, olá, Luciano. É um prazer para a gente estar aqui. Bom, a Lei de Acesso à Informação, ela vem, na verdade, regulamentar um direito fundamental do cidadão que está previsto lá no inciso 33 do artigo 5º da Constituição, que diz que todo e qualquer cidadão tem direito a ter acesso a informações públicas produzidas pelos órgãos da Administração Pública Federal. Então, ela traz uma inovação muito grande, que é o principal princípio dessa lei, que diz que a transparência é a regra e o sigilo é a exceção. Além disso, o que a lei traz para o cidadão? Ela traz já o direito de, sem que ele precise pedir informações, os órgãos têm a obrigação de publicar em suas páginas na internet algumas informações de interesse coletivo. Para além disso, ela traz também o direito do cidadão em fazer um pedido de acesso à informação. E em cima desse pedido de acesso à informação, que pode ser feito por qualquer cidadão, o órgão tem 20 dias para responder, prorrogado justificadamente com mais 10, e a partir daí o cidadão pode fazer esse pedido mesmo e principalmente sem que seja necessário ele justificar o que que ele vai fazer com aquela informação. Então, essa é a nossa Lei de Acesso à Informação, é essa lei que possibilita um controle social, que possibilita uma participação social mais qualificada e que é um dos principais pilares da nossa democracia.
1: A partir de agora, então, todos os pedidos de informações pela LAI, a Lei de Acesso à Informação, serão concentrados na plataforma InformaBR, é isso? As pessoas deixarão de procurar diretamente os órgãos responsáveis por aquela informação?
11: É exatamente. A partir de agora, todo e qualquer pedido de acesso à informação, ele deve ser feito pela plataforma InformaBR, que é uma plataforma que disponibiliza ao cidadão uma ferramenta onde ele pode fazer uma busca das informações que ele tem interesse para ver se elas já estão publicadas, e se não estiverem publicadas, ele pode aí sim fazer um pedido de acesso à informação dentro dos prazos regulamentares da LAI.
9: Agora, para isso, para fazer esse pedido ou consulta, a pessoa deve então usar a conta dela gov.br, né? O senhor pode explicar para a gente como é que funciona esse acesso?
11: Exatamente. Para acessar a plataforma e fazer um pedido, na verdade, para acessar a plataforma ela é pública, mas para fazer um pedido de acesso à informação, o cidadão precisa se identificar, e ele se identifica por meio do seu login no GovBR. A plataforma ela exige a conta no GovBR, que pode ser no nível bronze, que é o nível de entrada do GovBR, mas a gente recomenda fortemente que se utilize o nível prata ou ouro, porque muitas vezes o cidadão ele pede informações pessoais referentes a ele próprio, e aí somente com esse nível de acesso ele vai poder ter acesso a essas informações sem precisar ir até o órgão e comprovar que ele que está pedindo aquela informação é o proprietário daquela informação.
1: Agora, secretário, o governo possui outra plataforma, que é o FalaBR, focada exatamente no serviço de ouvidoria. O senhor pode explicar a diferença entre as duas?
11: Perfeito, exatamente. A administração também tem o sistema FalaBR. Até então, todos os pedidos de acesso à informação, como as manifestações de ouvidorias, eram feitas por meio desse sistema, mas a partir do dia 29 de junho passado, todos os pedidos de acesso à informação migram para essa nossa nova plataforma, o InformaBR. Continua sendo feito no FalaBR aquelas manifestações de ouvidoria, e aqui eu estou me referindo àqueles elogios, reclamações, denúncias, elas continuam sendo feitas na plataforma FalaBR. Agora, os pedidos de acesso à informação, eles passam a ser feitos pelo InformaBR, porque são públicos normalmente diferentes que fazem uso dessas duas plataformas. E é interessante também a gente ressaltar, Luciano, porque assim, a lógica do serviço, desses dois serviços, e aqui é bem interessante a gente trazer isso para que o ouvinte possa entender, nós estamos trabalhando com a ideia desses dois serviços trabalharem de forma muito integrada, muito harmônica, com plataformas, inclusive visualmente, muito parecidas. Agora, dentro da ideia e do contexto de que, pelo Fala BR, o cidadão fala, ele reclama, ele pede manifestação, ele denuncia. E pelo Informa BR, ele pede informação que o governo vai informar. Então, daí vem o nome Fala BR e o nome Informa BR.
9: Já são autoexplicativos, né? Secretário, a gente sabe que qualquer cidadão pode usar o Informa BR, mas é mais comum que a lei de acesso à informação seja utilizada por pesquisadores, por jornalistas, né? Se a pessoa quiser fazer um pedido no Informa BR, ela tem como checar se aquela dúvida, aquele pedido que ela está fazendo, já foi feito antes? Isso fica disponível publicamente? Quer dizer, se já foi alvo de uma consulta, existe uma base de dados pública? Como é que funciona isso?
11: Então, Mariana, exatamente essa é uma das grandes inovações que a gente traz com essa nova plataforma Informa BR. Porque nessa plataforma, o cidadão vai poder colocar numa ferramenta de busca se aquela informação que ele está precisando, se ela já está disponível proativamente. O que significa isso? A administração pública federal, ela tem algumas obrigações legais de, independente de um pedido de acesso à informação, de publicar algumas informações sobre a sua gestão. Além disso, hoje nós já respondemos, desde a entrada em vigência da LAI há 14 anos atrás, nós já respondemos mais de 1.600.000 pedidos de acesso à informação. E toda essa base também, ela está disponível já na internet para que seja consultada. Então, hoje, no Informa BR, uma das grandes inovações é que a gente traz uma tecnologia de inteligência artificial para que o cidadão, antes de fazer o seu pedido de acesso à informação, ele consulte se aquela informação já está publicada. E ao colocar isso na busca, a plataforma vai retornar para ele dizendo, olha, essa sua informação que você está pedindo, ela já está publicada aqui nesse endereço, e aí facilmente ele vai ter acesso àquela informação.
1: E no caso de informações sigilosas, mesmo assim é possível fazer o pedido de informação pelo Informa BR? Quais são os critérios para o pedido ser atendido, secretário?
11: Sim, na verdade, toda e qualquer informação pública pode ser objeto de solicitação. A questão das informações sigilosas e classificadas, ela tem que ser avaliada no momento da resposta do pedido. Então, assim, não cabe ao cidadão saber se a informação é sigilosa ou não. Ele pede a informação. Cabe ao órgão respondente verificar se aquela informação é uma informação que precisa ser protegida ou que tem algum sigilo. Lembrando que a própria LAI já traz algumas hipóteses de sigilo, principalmente em relação àquelas informações pessoais que dizem respeito à honra, à intimidade de alguma pessoa, mas também a gente tem várias leis que impõem sigilo a algumas informações, como a lei do sigilo bancário, a do sigilo fiscal. Então, no momento da resposta, cabe ao órgão verificar se a informação que está sendo solicitada, ela tem algum tipo de restrição. Lembrando que isso é um dever do órgão também. Então, assim, agora, também é um dever de quem está respondendo, ao negar uma informação com base em um sigilo, que ele expressamente explicite qual é o motivo, e esse motivo necessariamente tem que estar ou na LAI ou em uma norma, uma lei específica. Então, da mesma forma que é um dever do Estado entregar a informação é um dever do Estado proteger aquelas informações que precisam ser protegidas. Agora, precisa estar sempre muito bem fundamentado e explicitado para o cidadão que está requerendo aquela informação o motivo pelo qual ela não é pública, não pode ser fornecida.
9: E tem situações também que pode ser fornecida parcialmente, né? Atendido parcialmente o pedido, ou seja, parte das informações são sigilosas, mas as outras não, e aí o pedido pode ser atendido parcialmente.
11: Perfeito. Excelente pergunta. Na verdade, o fato de ter parte de uma informação que esteja protegida por uma regra de sigilo não significa que o todo não deva ser concedido. Então, precisa ser feita uma análise se é possível fazer o tarjamento de alguma parte da informação do documento que está sendo solicitado, e aí sim, se tem partes que podem ser tarjadas e partes que são públicas, é dever do Estado entregar essa informação com a preservação daquela parte que é sigilosa, com o devido tarjamento.
1: Muito bem, nós conversamos com Marcelo Vidal, secretário nacional de Transparência e Acesso à Informação em Exercício. Muito obrigado, secretário, por sua entrevista aqui à Voz do Brasil.
11: Muito obrigado, e é um prazer estar aqui com vocês.
9: Conab, Companhia Nacional de Abastecimento, alerta para tentativas de golpe registradas em diferentes regiões do país.
1: Pessoas estão se passando por representantes da Conab e prometem doações de cestas de alimentos, pescado e kits de irrigação mediante cobrança antecipada de valores, como supostos custos de transporte.
9: O presidente da Conab, Silvio Porto, informa que a companhia não cobra qualquer valor para a entrega de alimentos ou insumos e não solicita depósitos, transferências ou pagamentos para participação em seus programas.
12: Não há cobrança, isso chega de forma de doação. Então é muito importante que essas organizações fiquem atentas. Caso recebam esse tipo de demanda, tentem identificar quem está fazendo, em nome de quem, ou o número de telefone, enfim, de contato, de WhatsApp, e façam a denúncia por meio da nossa ouvidoria, busquem os nossos canais aqui pelo nosso site, pode ser também pelas nossas superintendências regionais, e também denunciem nas polícias. Levem isso, registrem boletins de ocorrência.
1: Caso receba esse tipo de abordagem, entre em contato com a Conab pelo telefone 61-3403-4575 ou pelo e-mail ouvidoria@conab.gov.br.
9: Entrevistadores da Pesquisa Nacional de Saúde já começaram a visitar domicílios em todo o país.
1: O levantamento reúne informações sobre as condições de saúde da população e nesta edição contará também com coleta de sangue e urina em parte dos participantes.
13: Qual é o peso médio da população brasileira? Quantos têm anemia ou algum problema de saúde? E como está a saúde mental ou a prática de esportes no Brasil? Essas são algumas das perguntas que constam na Pesquisa Nacional de Saúde, que começou agora em julho e vai até 30 de novembro deste ano. Agentes do IBGE e do Ministério da Saúde vão visitar 140 mil famílias brasileiras para coletar informações sobre as características dos domicílios, perfil dos moradores e condições de saúde, como explica Mônica Marli, coordenadora adjunta da pesquisa.
14: Então a gente vai falar sobre alimentação, a gente vai falar sobre uso de álcool, a gente vai falar sobre fumo, a gente vai falar sobre sono, sobre bem-estar, também vamos falar sobre saúde da mulher, saúde da pessoa com mais de 60 anos também, saúde de crianças e adolescentes, então é um perfil bem amplo da saúde e da saúde como um todo, né? Não só de doenças, a gente fala do bem-estar também.
13: O questionário individual será aplicado a um morador com 15 anos ou mais. Também serão verificados pressão arterial, peso e altura dos participantes. A pesquisa vai contar ainda com coleta de sangue e urina de cerca de 20 mil participantes com 35 anos ou mais, residentes em capitais e regiões metropolitanas. Os exames de sangue vão avaliar hemograma, perfil lipídico, hemoglobina glicada, creatinina, ácido úrico, sódio e potássio, além de sorologia para chikungunya e dosagem de chumbo e mercúrio. De acordo com Letícia Cardoso, diretora do Departamento de Análise Epidemiológica e Vigilância de Doenças Não Transmissíveis do Ministério da Saúde, os resultados vão servir para produzir indicadores relacionados a doenças
15: doenças crônicas e outros agravos à saúde, além de direcionar políticas públicas.
16: Muitas pessoas não conseguem o acesso ou não fazem os seus exames de rotina, tanto na frequência quanto na oportunidade que deveria fazer, e desconhecem situações de saúde, como, por exemplo, diabetes. Então, é muito importante que a gente tenha esse diagnóstico mais preciso. Essa informação ela é útil para compor o retrato do Brasil.
15: Os entrevistadores do IBGE estarão identificados com crachá do Instituto, uniforme institucional e dispositivo eletrônico de coleta. A identidade dos servidores pode ser confirmada pelo portal respondendo.ibge.gov.br ou pelo telefone 0800-721-8181. Reportagem Graziele Bezerra.
17: E essas foram as notícias do governo federal.
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1: Fique agora com as notícias do Poder Judiciário e do Congresso Nacional. Boa noite, bom fim de semana.
17: A gente volta segunda. Boa noite.
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20: Em resposta ao STF, tribunais estaduais negam irregularidades nos pagamentos feitos a magistrados entre abril e julho deste ano. TST promove seminário de precedentes na Justiça do Trabalho. Para o STJ, é possível partilha amigável com divisão desigual dos quinhões hereditários. Boa noite, eu sou Walter Lima. Em resposta ao STF, tribunais estaduais negam irregularidades nos pagamentos feitos a magistrados. As informações são sobre os meses de abril e julho deste ano. Marcelo Della Libera.
21: Os 7 tribunais brasileiros negaram irregularidades nos pagamentos a magistrados após cobrança do Supremo Tribunal Federal. As cortes do Paraná, Rio Grande do Norte, Rio de Janeiro, Maranhão, Distrito Federal, Rondônia e Goiás responderam a um ministro Alexandre de Moraes, que exigiu esclarecimentos sobre o cumprimento do teto constitucional entre abril e julho deste ano.
20: Herdeiros podem dividir bens de herança entre partes diferentes, desde que sejam maiores de idade, capazes e haja cessão de direitos hereditários. Esse é o entendimento do STJ, Fátima Uchoa.
22: Um homem falecido deixou 2 irmãos como herdeiros, sendo um bilateral e o outro unilateral. Após o inventário, ambos fizeram acordo no qual o irmão unilateral receberia a maior parte dos bens. A Justiça de São Paulo recusou a homologação da partilha por entender que haveria renúncia parcial da herança, o que é vedado por lei. Mas a terceira turma do STJ considerou que o juiz deve verificar apenas se a vontade dos herdeiros foi manifestada de forma livre e regular, sem exigir que cada um receba a mesma parcela. Segundo a ministra relatora Nancy Andrighi, a partilha amigável prevista no Código Civil prestigia a autonomia dos herdeiros, exigindo apenas que eles sejam capazes, estejam de acordo com a divisão e sigam as formalidades legais.
20: Atenção, magistrados, servidores da Justiça do Trabalho e público em geral. TST promove seminário de precedentes na Justiça do Trabalho. O encontro é para debater os entendimentos consolidados que devem ser aplicados nos julgamentos de processos em todo o país. Mila Amaral.
23: O seminário está marcado para os dias 2 e 3 de setembro na sede do TST em Brasília. O evento faz parte da Semana Nacional dos Precedentes Trabalhistas 2026. O encontro vai debater a formação e aplicação dos precedentes judiciais, que são as jurisprudências definidas pelo Tribunal Superior do Trabalho, que devem ser aplicadas em todos os julgamentos semelhantes na Justiça do Trabalho. Os painéis serão presenciais, mas depois vão ficar disponíveis no YouTube. Já os cursos são exclusivos para os magistrados e servidores com direito a certificado. Então, se você tem interesse em participar, logo mais as informações sobre as inscrições e a programação completa completa serão divulgadas nos canais oficiais do TST.
20: Resolução do TST
22: estejam de acordo com
20: regras sobre ilícitos eleitorais e condutas proibidas nas eleições 2026. O objetivo é que a disputa eleitoral se dê em condições de igualdade. Fábio Ruas.
0: As diversas irregularidades são divididas em 6 grupos principais: abuso de poder, fraude, corrupção eleitoral, arrecadação de gastos ilícitos de campanha, captação ilícita de voto e condutas vedadas a agentes públicos. Para saber quais tipos de conduta caracterizam essas irregularidades, é só entrar no site tse.jus.br, acessar diretamente as resoluções ou a série de reportagens por dentro das eleições.
20: Justiça confirma a suspensão de novas licenças para Complexo Azulão, no Amazonas, até a realização de consulta prévia e estudos sobre povos indígenas. A ação foi proposta pelo MPF. Vanessa Pereira.
4: O Tribunal Regional Federal da Primeira Região, o TRF1, manteve por unanimidade a decisão que suspende as atividades e a emissão de novas licenças ambientais para o Complexo Azulão, empreendimento de exploração de gás natural da empresa Eneva S.A., localizado nos municípios de Silves e Itapiranga. A área é sobreposta ao território reivindicado como terra indígena Gavião Real. O TRF1 reafirmou que a ausência de homologação definitiva da terra indígena não afasta a proteção constitucional do território.
20: 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Uma boa noite, bom fim de semana e até segunda-feira.
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6: Eu sou Paula Groba.
24: E eu sou Ricardo Nakaoka.
6: E estes são os destaques de hoje do Jornal do Senado, que começa agora.
24: Sugestão de cidadão para simplificar tributação de profissionais liberais vira projeto de lei.
6: Projeto cria alerta nacional para ampliar buscas por pessoas desaparecidas.
24: Porte de arma para mulheres sob amparo da Lei Maria da Penha pode ser autorizado.
6: Boa noite.
24: Boa noite.
6: Uma ideia que nasceu da participação popular pode mudar a forma como profissionais liberais pagam impostos no Brasil.
24: A Comissão de Direitos Humanos aprovou uma sugestão apresentada no portal E-Cidadania para simplificar o regime tributário da categoria. O texto agora será transformado em projeto de lei. Repórter Patrícia Oliveira.
25: Um cidadão de Goiás sugeriu ao Senado a criação de um regime tributário simplificado para arquitetos e engenheiros que atuam como pessoa jurídica e não possuem funcionários. A sugestão recebeu mais de 20 mil apoios online e foi aprovada na Comissão de Direitos Humanos. O relator, senador Laércio Oliveira, do Progressistas de Sergipe, ampliou essa medida para todas as categorias de profissional liberal que trabalha por conta própria, chamado de microempreendedor profissional, ou MEP. Poderá optar pelo regime do MEP, o profissional que tiver receita bruta anual de até R$120 mil, com recolhimento mensal de 6% da receita bruta. A intenção é reduzir a burocracia, incentivar a formalização e diminuir a carga de impostos para quem atua sozinho na profissão. Como destacou na leitura do relatório o senador Jaime Bagatoli, do PL de Rondônia.
26: Os jovens profissionais que hoje operam na informalidade ou como pessoa física com carga tributária sufocante, teria uma porta de entrada viável para o mercado formal.
25: A sugestão aprovada será transformada em projeto de lei complementar.
6: E avançou no Senado um projeto que pode agilizar a regularização de áreas ocupadas irregularmente e melhorar as condições de moradia de milhões de brasileiros.
24: A proposta foi aprovada pela Comissão de Assuntos Econômicos e agora segue para a Comissão de Constituição e Justiça. O repórter repórter Márcio Maturana tem os detalhes.
2: Mais de 5 milhões de domicílios no Brasil em 2022 estavam em assentamentos irregulares, como favelas, invasões, comunidades, loteamentos ilegais e palafitas, segundo o IBGE. Para enfrentar essa situação, a Comissão de Assuntos Econômicos aprovou um projeto que atualiza as regras de regularização fundiária para incluir novas diretrizes de reassentamento, planejamento urbano e de concessões urbanísticas. A proposta amplia a segurança de moradores em áreas de risco, facilita a regularização fundiária, permite maior participação da iniciativa privada, dá mais autonomia aos municípios, agiliza obras de saneamento e esclarece regras para evitar entraves na legalização dos espaços. O relator foi o senador Fernando Dueire, do PSD de Pernambuco.
3: Esses locais são marcados por ocupações desordenadas, falta de serviços públicos e infraestrutura inadequada, evidenciando a necessidade urgente de políticas públicas eficazes para regularização fundiária e melhoria da qualidade da moradia e, por conseguinte, da qualidade de vida das pessoas.
2: O texto de autoria do senador Chico Rodrigues, do PSB de Roraima, segue para a votação na Comissão de Constituição e Justiça.
7: E a Comissão de Agricultura e Reforma Agrária analisa um projeto que reduz o tamanho mínimo para o desmembramento de imóveis rurais. A proposta fixa esse limite em 5 mil metros quadrados, o equivalente a meio hectare. Hoje, a área mínima varia entre 2 e 5 hectares, conforme a região, e imóveis menores não podem ser registrados em cartório nem cadastrados no INCRA.
24: O relator da proposta é o senador Wellington Fagundes, do PL de Mato Grosso. Segundo ele, a mudança pode ampliar as oportunidades para as famílias que vivem no campo, estimular a geração de empregos, facilitar a comercialização da produção rural e contribuir para reduzir os conflitos fundiários.
8: Como relator, já tenho decisão de fazer um relatório favorável, porque tenho certeza que esse parcelamento de terras com 5 mil metros quadrados vai permitir geração de emprego, vai permitir paz no campo.
7: A Comissão de Segurança Pública pode votar o projeto de lei que autoriza o porte de arma de fogo para mulheres sob medida protetiva da Lei Maria da Penha.
24: A proposta, que já passou pela Comissão de Direitos Humanos, chega ao colegiado com a sugestão de que o porte seja transformado em posse caso a medida protetiva seja revogada. Repórter Bruno Lourenço.
10: O projeto de lei altera o Estatuto do Desarmamento para garantir o direito ao porte de arma de fogo a mulheres sob amparo de medidas protetivas da Lei Maria da Penha. O texto também reduz a idade mínima para 18 anos, tanto para aquisição quanto para o porte de arma pelas vítimas. O senador Plínio Valério, do PSDB do Amazonas, explicou que a situação vivida por mulheres ameaçadas justifica a concessão do porte.
11: A medida se justifica pelo princípio da legítima defesa e pelo direito à vida, ambos garantidos pela Constituição Federal. Em situações extremas em que a ameaça à integridade física é clara e presente, a possibilidade de portar uma arma pode funcionar como meio de defesa eficaz em um momento de emergência.
10: A Comissão de Segurança Pública pode acrescentar dispositivo para determinar que, caso a mulher perca o direito de portar a arma na rua, em virtude do fim de medida protetiva, ela mantenha pelo menos a posse, a fim de preservar o investimento na aquisição da arma e munição e protegê-la em casa ou no ambiente de trabalho.
7: E a Comissão de Direitos Humanos aprovou a criação de um alerta nacional para ajudar a localizar pessoas desaparecidas. Só no ano passado, o Brasil registrou mais de 85 mil desaparecidos, uma média de 233 casos por dia.
24: Pelo projeto, operadoras de telefonia vão enviar alertas gratuitos aos celulares de pessoas que estiverem na região do desaparecimento, mobilizando a população nas primeiras horas das buscas. A proposta também prevê parcerias com aplicativos de mensagens e redes sociais e segue para a Comissão de Segurança Pública.
7: A senadora Zenaide Maia, do PSD do Rio Grande do Norte, fez um apelo para que a população doe sangue e alertou para a queda nos estoques dos hemocentros. Ela lembrou que uma única doação pode salvar e beneficiar até 4 pessoas. A parlamentar destacou que, mesmo após o fim da campanha Junho Vermelho, a necessidade de doações continua para garantir o atendimento a cirurgias, emergências, tratamentos contra o câncer e outros procedimentos hospitalares.
24: Zenaide Maia também ressaltou que, durante as férias, escolares, o número de doadores costuma cair, enquanto a demanda por transfusões aumenta. Além disso, criticou a chamada PEC do plasma, que propõe autorizar bancos de sangue privados a comercializar plasma humano, o que hoje é vedado pela Constituição.
1: A doação de sangue não é transação, não é negócio, não é mercado, é um ato de fé e solidariedade da humanidade.
9: E uma nova lei sancionada garante mais segurança a professores da educação básica da rede pública que queiram investir na própria formação. A norma assegura licença remunerada para cursos de especialização, mestrado, doutorado, qualificação profissional e pesquisas na área de educação.
24: A medida foi aprovada pelo Senado em junho e teve como relatora a senadora professora Dorinha Seabra, do União do Tocantins. Segundo ela, a Lei de Diretrizes e Bases da Educação já previa o direito à licença remunerada, mas não definia quais atividades poderiam ser consideradas aperfeiçoamento profissional. Com a nova lei, essas hipóteses passam a estar expressamente previstas, o que traz mais segurança jurídica e reforça a valorização dos professores.
12: Trata-se de reconhecer que o professor não é apenas receptor de conhecimento produzido pela academia, mas ele também é agente capaz de produzir saberes a partir da sua experiência profissional.
24: Com edição de Paula Groba e trabalhos técnicos de João Lira, o Jornal do Senado fica por aqui. Acompanhe agora as notícias da Câmara dos Deputados. Boa noite.
9: Boa noite e um bom fim de semana.
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15: Deputados estudam considerar peso do veículo no cálculo do IPVA.
16: Projeto autoriza governos a comprar produto ou processo inovador.
15: Comissões avaliam ação nacional de enfrentamento ao capacitismo.
27: Boa noite. Avança projeto na Câmara sobre a Política Nacional de Enfrentamento ao Capacitismo. A repórter Júlia Lopes nos conta quais são as medidas.
28: A Comissão de Defesa dos Direitos das Pessoas com Deficiência aprovou o projeto que institui a Política Nacional de Enfrentamento ao Capacitismo. A proposta, apresentada pelo deputado Duarte Júnior do Maranhão, tem como objetivo erradicar a discriminação contra pessoas com deficiência e promover a inclusão social efetiva. Pelo texto, o conceito de capacitismo é associado à definição prevista na Convenção Internacional sobre os Direitos das Pessoas com Deficiência, que reconhece como discriminação por motivo de deficiência, direta ou indireta, toda ação que resulte na violação de direitos humanos, na exclusão social e na restrição do direito à cidadania. O Brasil tem hoje mais de 14,4 milhões de pessoas com deficiência, o equivalente a 7,3% da população com 2 anos ou mais. Segundo a 4ª edição da pesquisa Udiversity, 72% das pessoas com deficiência que procuram emprego afirmam já ter sido alvo de capacitismo no processo de contratação. Isso significa que 7 em cada 10 profissionais com deficiência relatam ter enfrentado discriminação na busca por trabalho. O deputado Duarte Júnior destacou a importância de conscientizar a população sobre o tema e ressaltou que a legislação brasileira já prevê a discriminação como crime.
29: É fundamental uma política de enfrentamento ao crime de capacitismo. E esse enfrentamento passa por uma sanção, uma punição que preenche o caráter punitivo, coercitivo e pedagógico para desestimular essa prática. O crime de capacitismo já é previsto pela Lei Brasileira de Inclusão, mas estamos apresentando aqui na Câmara Federal duas propostas que transformam crime de capacitismo, um crime hediondo e também um crime inafiançável e prescritivo.
28: A proposta também estabelece que o governo federal deverá implementar a política, além de adotar outras diretrizes, como a realização de campanhas educativas e de conscientização sobre o capacitismo, o incentivo à inserção de pessoas com deficiência no mercado de trabalho e em todos os setores da sociedade, além do fortalecimento da educação e da cultura inclusiva. Na opinião da deputada Érica Cocai, do PT do Distrito Federal, que participou da discussão, a acessibilidade e a inclusão precisam estar presentes em todos os espaços.
0: Então, portanto, se nós vamos assegurar uma cidade onde todos os nossos direitos possam ser contemplados e tenham espaços fartos para que eles possam serem efetivados, não é permitido que nós tenhamos a exclusão de determinados espaços da acessibilidade. A acessibilidade tem que ser em todos os cantos onde nós exercemos essa mágica condição humana.
28: A proposta, que busca reduzir a discriminação e ampliar a conscientização da população sobre os direitos das pessoas com deficiência, segue agora para análise na Comissão de Finanças e Tributação. Da Rádio Câmara de Brasília, Júlia Lopes.
4: Habitação.
5: A Câmara promoveu audiência para discutir os critérios de seleção para o Minha Casa Minha Vida Rural. Hildo Rocha, do MDB do Maranhão, resume que foram priorizados municípios com menor índice de desenvolvimento humano, maior população rural e maior déficit habitacional.
27: Hildo Rocha também cita ampliação dos investimentos em habitação rural e informa que cerca de 80 mil moradias já foram contratadas. O parlamentar acrescenta que 3 mil casas do residencial Mato Grosso, no Maranhão, devem ser entregues nos próximos dias.
4: Meio Ambiente.
5: Carlos Gomes, do Republicanos do Rio Grande do Sul, comemora a aprovação do projeto que amplia os incentivos fiscais destinados à reciclagem para fortalecer a economia circular. A proposta aumenta o limite de dedução do imposto de renda para estimular novos investimentos.
27: O parlamentar afirma ainda que a lei de incentivo à reciclagem já viabilizou centenas de projetos em todo o país e que o aperfeiçoamento da legislação vai ampliar a captação de recursos. Carlos Gomes pede o apoio dos deputados para a aprovação da matéria.
4: Transportes.
5: Comissão da Câmara dos Deputados aprovou uma proposta que muda cálculo do IPVA para considerar peso do veículo. A repórter Paula Bittar explica qual a diferença para o sistema atual.
17: A comissão de

0: Deputado Rodrigo de Castro, do União de Minas Gerais, apresentou parecer favorável à proposta, mas com uma mudança que retirou do texto o item que estabelecia um limite na despesa total anual do Congresso Nacional, das Assembleias Legislativas e da Câmara Legislativa do Distrito Federal, assim como dos Tribunais de Contas. Segundo Castro, esse item estabelecia parâmetros financeiros incompatíveis com a manutenção da autonomia administrativa e financeira dos entes federados. Mas o texto mantém um limite para gastos com propaganda institucional de todos os poderes e do Ministério Público de 0,1% da receita corrente líquida. Fica proibida a publicidade de caráter promocional ou pessoal. Com relação à mudança na arrecadação dos entes a partir de novas regras para o IPVA, o relator disse que a comissão que ainda vai analisar a proposta deverá se debruçar sobre o tema para avaliar os efeitos fiscais, federativos e orçamentários, inclusive quanto à eventual redução de receitas, a repercussão sobre a autonomia financeira dos estados e a necessidade de regras de transição capazes de preservar a continuidade dos serviços públicos. Logo no início da reunião da CCJ, o presidente da comissão, o deputado Leo Lomanto Júnior, do União da Bahia, disse que o debate é sobre a modernização do sistema tributário brasileiro.
1: É legítimo reconhecer que para milhões de brasileiros o veículo deixou de ser um bem de luxo há muito tempo. Para inúmeras famílias, representa instrumento de trabalho, fonte de renda, meio de transporte indispensável e condição para o exercício de atividades econômicas. Em um cenário de elevada carga tributária, é natural que o parlamento seja chamado a discutir se determinados modelos de tributação continuam atendendo aos princípios da razoabilidade, da justiça fiscal e da capacidade contributiva.
0: Já o deputado Helder Salomão, do PT do Espírito Santo, disse que a comissão especial deverá encontrar uma solução para a redução na arrecadação. E ele também acredita que a mudança poderá gerar uma distorção.
2: O cara que tem um caminhão velho, pesado, vai pagar um imposto maior do que o cara que tem uma Ferrari construída com fibra de carbono, levíssima. Então não podemos promover aqui uma distorção e privilegiar os ricaços, aqueles que vão poder comprar uma Ferrari, uma BMW.
0: O autor da proposta, deputado Kim Kataguiri, do Missão de São Paulo, por outro lado, afirmou que não falta de onde cortar para garantir a redução na carga tributária.
3: Nós temos para apresentar na comissão especial mais de 200 bilhões de reais em diferentes compensações que podem ser colocadas. Privilégio para cortar, seja tributário, seja de supersalário, seja de desonerações setoriais, não falta no nosso país.
0: A proposta que altera a base de cálculo do IPVA para considerar apenas o peso do veículo e não mais o valor de mercado ainda precisa ser analisada por uma comissão especial que deverá ser criada para esse fim e depois segue para a apreciação do plenário, onde precisará ser votada em dois turnos. Da Rádio Câmara, de Brasília, Paula Bittar.
4: Previdência.
5: Dr. Flávio, do PL do Rio de Janeiro, solicita aprovação de projeto de sua autoria que propõe o pagamento automático do salário maternidade pelo INSS logo após a apresentação do atestado médico ou certidão de nascimento.
6: Dr. Flávio afirma que o projeto reduz a burocracia e as longas filas enfrentadas pelas mulheres, evitando que muitas mães fiquem sem renda por 2 a 4 meses, justamente no momento de vulnerabilidade e aumento de despesas com o recém-nascido, como acontece hoje.
4: Desenvolvimento Regional.
5: Daniel Trezeciak, do PSDB, pede a liberação de 27 bilhões de reais da multinacional chilena CMPC em Barra do Ribeira, no Rio Grande do Sul. Segundo ele, a falta de conhecimento da realidade local e a burocracia travam a instalação da fábrica, que deve gerar mais de 12 mil empregos.
6: Uma ação civil pública do Ministério Público Federal questiona a falta de consulta a indígenas da região. Daniel Trezeciak defende, entretanto, o cumprimento da lei e o apoio ao maior aporte privado da história gaúcha para assegurar os trabalhadores e impulsionar o sul do estado.
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1: Votação. A Câmara aprovou duas medidas provisórias, uma delas para subsidiar o custo do litro do diesel e a outra para ajudar na recuperação após as enchentes em Minas Gerais. O repórter Antônio Vital acompanhou a votação.
2: A Câmara dos Deputados aprovou duas medidas provisórias que autorizam o uso de dinheiro público para finalidades emergenciais não previstas no orçamento deste ano. Uma delas permite que a Agência Nacional do Petróleo, Gás Natural e Biocombustíveis, a ANP, use 10 bilhões de reais do orçamento para custear parte do preço do diesel, depois do aumento no mercado internacional provocado pela guerra entre os Estados Unidos e o Irã. Ao editar a medida provisória, o governo argumentou que o conflito tem o potencial de gerar um efeito cascata inflacionário, desabastecimento e comprometimento da atividade econômica. A medida provisória foi editada em março, 20 dias depois do início do conflito no Oriente Médio, com efeito imediato. Na prática, esse dinheiro está sendo usado para subsidiar 32 centavos por litro de diesel para os produtores e importadores do combustível, o que tem reflexo no custo final para o consumidor. O prazo para o subsídio termina no fim do ano, ou quando atingir um montante de 10 bilhões de reais. O deputado Tadeu Venere, do PT do Paraná, defendeu a necessidade de custear parte do preço do diesel.
3: Parte desses recursos vem justamente de um imposto, entre aspas, uma taxação sobre exportação, para evitar que nós tivéssemos uma disparada do preço do diesel. Lembrar que o diesel hoje movimenta praticamente 100% do transporte público. Lembrar que o diesel é responsável por mais de 80% de todo o transporte de carga no Brasil, seja ele rodoviário, seja ele ferroviário, seja ele por navios. Então é preciso que a gente olhe para esta medida que está sendo tomada como uma medida para proteger a população brasileira.
2: A segunda medida provisória aprovada autoriza o uso de 1,3 bilhão de reais para compensar danos causados pelas enchentes que afetaram em fevereiro a população de cidades como Ubá e Juiz de Fora, na Zona da Mata de Minas Gerais. Desse total, 500 milhões foram destinados à construção de 1.500 casas do programa Minha Casa Minha Vida. O restante será usado para custear ações para diminuir as consequências das mudanças climáticas, para assistência social e para financiar pequenas empresas da região. O deputado Hildo Rocha, do MDB do Maranhão, defendeu a importância dos recursos emergenciais.
4: É uma provisória importante que vem em socorro de Minas Gerais, das cidades, principalmente da cidade de Juiz de Fora, de Ubá, que precisavam de atendimento, famílias que sofreram com as enxurradas, com as enchentes que lá tiveram durante já neste ano, e também ainda aqueles do Rio Grande do Sul que precisavam de moradia.
2: As duas medidas provisórias foram enviadas para análise do Senado. Da Rádio Câmara de Brasília, Antônio Vital.
1: Agricultura. João Daniel, do PT de Sergipe, é favorável a medidas emergenciais de apoio aos produtores rurais e preservação dos rebanhos. Ele informa que apresentou projeto de lei e indicações ao governo federal em busca de crédito para evitar prejuízos à economia regional.
5: João Daniel alerta para os efeitos das mudanças climáticas e da estiagem sobre a produção agropecuária no semiárido de Sergipe. De acordo com o deputado, a seca comprometeu grande parte da safra e ameaça a principal bacia leiteira do estado.
1: Economia. Florentino Neto, do PT do Piauí, defende projeto que autoriza a União a criar uma empresa estatal para atuar na distribuição de combustíveis e gás de cozinha. A proposta também permite ampliar a participação pública em refinarias e outras estruturas estratégicas para abastecimento nacional.
5: No entendimento de Florentino Neto, a medida fortalece a soberania energética e protege o país em situações de desabastecimento. Ele considera ainda que a iniciativa contribui para a estabilidade da oferta de combustíveis, além de proteger os consumidores contra aumentos abusivos.
1: Dimas Gadelha, do PT do Rio de Janeiro, defende a criação da Terrabras, empresa pública destinada à pesquisa, exploração e processamento de minerais estratégicos. A estatal atuaria em áreas ligadas a terras raras e outros insumos utilizados na transição energética.
5: O deputado argumenta que a medida fortalece a soberania nacional, estimula a industrialização e a agregação de valor no país. Dimas Gadelha conclui que o texto prevê ainda mecanismos para ampliar